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1: Ao último sinal foram 2 horas.
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0: São 4 horas.
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1: Cinco horas.
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1: Bom dia, são 6 horas.
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0: Viva muito bom dia, estamos na manhã de sexta-feira, o dia 19 de junho de 2026. Vamos às notícias, edição nesta hora já a seguir na antena da Contestável. Vamos trazê-las aqui com o jornalista Luís Biscaia.
1: Passaram 9 anos sobre o fatídico dia 17 de junho, em que um incêndio de grandes proporções ceifou 66 vidas e atingiu os concelhos de Pedralgão Grande, Figueirão dos Vinhos e de Castanheira de Pera. Desde o primeiro momento foi dito que tragédia como esta não poderia voltar a acontecer, o certo é que em outubro desse ano voltaria a acontecer e a provocar 50 mortos. Desde então, muito foi feito, não à velocidade que as circunstâncias o exigiriam, mas junto ao memorial em Pedralgão Grande. Esta quarta-feira, Dina Duarte, presidente da Associação de Vítimas do Incêndio de Pedralgão Grande, lembrou algumas das conquistas alcançadas.
2: Os condomínios da aldeia são uma prova de como as aldeias estão mais resilientes. As limpezas junto às estradas são uma constatação. O programa Aldeia Segura, que surgiu resultado de uma proposta da AVIPG ao governo de então, sabemos hoje que em caso de incêndio devemos manter-nos num local seguro. Não devemos fugir na estrada. Mas sim, muito falta fazer. A gestão da floresta é um imperativo. Há 9 longos anos que aguardamos que o resultado de inúmeros estudos seja aplicado no território. Que a floresta seja biodiversa e que seja verdadeiramente um garante económico desta região.
1: Ao fim destes anos, finalmente o Fundo Revita deixou os cofres do Estado e passou para as mãos da Comunidade Intermunicipal da Região de Leiria. Dina Duarte congratulava-se com o final desta longa caminhada.
2: Finalmente, o Fundo Revita chegou ao território, de onde nunca deveria ter saído, na nossa opinião. Mas é fundamental que os gestores dos apoios para as vítimas do incêndio de 2017 entreguem o que não aplicaram à CIMCRL, que se cumpra à vontade dos portugueses que doaram para este território com o objetivo de empoderar esta região. É um dever moral que as entidades que dizem que não sabem o que hão de fazer a esses fundos, que façam chegar à CIMCRL para que seja feita uma gestão correta e no território daquilo que é necessário, porque este território, neste território um euro pode fazer a diferença em alguma coisa.
1: Referindo-se à particularidade deste ano, com a possibilidade de novamente acontecerem grandes incêndios, Dina Duarte pediu para que estejam atentos a movimentações estranhas na floresta.
2: Neste ano 2026 importa exercer cidadania em todos os aspectos. Também no estar atento e vigilante ao que se passa na floresta de anormal. Senhores governantes, é tempo da tecnologia ser aplicada de uma forma inovadora e eficaz na vigilância para que essa vigilância seja dissuasora de quem tem a ideia de cometer um crime. Os pirómanos devem ser vigiados e incluídos em programas de prevenção aos incêndios.
1: Para que tragédias destas não voltem a acontecer, é preciso dar mais condições a quem combate e apostar na formação das populações para que estas saibam o que fazer em caso de catástrofes.
2: Mais apoio para quem combate os incêndios. Mais apoio para as autarquias, que nesta zona não é fácil terem a capacidade económica que grandes autarquias têm. Pedir

0: queremos que os cidadãos sejam formados para colaborar com as autoridades na interajuda com os seus vizinhos mais dependentes. Preparados todos nós para apagões, incêndios e tempestades.
1: Jorge Vala, presidente da Comunidade Intermunicipal da Região de Leiria, sobre a questão do Fundo Revita, já tem a aprovação por parte do Governo que o dinheiro virá para a comunidade e adiantou que já foi feito um adiantamento de 50 mil euros para uma última casa em Castanheira de Pera.
2: A Comunidade Intermunicipal, para que se possa dar seguimento às obras em curso em Castanheira de Pera, inclusive já adiantou cerca de 50 mil euros e adiantará o que for necessário se o dinheiro entretanto não vier.
3: As obras estão todas concluídas.
2: Falta essa casa. Sim. Portanto, a partir do momento em que se concluiu, nós vamos iniciar o processo do compromisso que assumimos com a comunidade, através dos autarcas, que é avançar para uma creche que é importante na Castanheira de Pera, uma creche que é importante para este território e que tem, e tendo território, com certeza que terei crianças. Posso não ter em Castanheira de Pera, mas tenho certeza também tem Pedrógão Grande, nos concelhos aqui à volta, Figueirão dos Vinhos. E, portanto, hoje, importante é que nós possamos também ser parte da alimentação dessa esperança de futuro para esta comunidade.
1: Da parte do Ministro da Administração Interna, Luís Neves, falou na esperança deixada pela Presidente da Associação de Vítimas do Incêndio de Pedrógão Grande.
4: E essa esperança é importante para todos. É importante porque eu tenho dito, eu também sou aqui do interior, eu tenho dito uma vez e outra, e não me cansarei de dizer, Portugal não é Lisboa, nem só a zona litoral. Somos todos nós. E por isso estamos fortemente a investir em todas as medidas preventivas que permitam salvaguardar o bem mais precioso, que é a vida, salvaguardar o património das pessoas, que é pouco, porque esse património e essas vidas são essenciais para a nossa coesão social, para a nossa coesão do território. Mas mais, eu fico-lhe grato da forma como aqui interveio, que há ainda trabalho para fazer, mas muito está a ser feito. O ordenamento do território, da floresta, da limpeza, é um fator de sucesso para este combate.
1: No momento em que se fala de esperança, Luís Correia, vice-presidente da Câmara Municipal de Pedrógão Grande, lembrou a tragédia mais recente, a de 28 de janeiro, e que deixou o quartel dos bombeiros, como dizia, pilar fundamental da proteção civil do concelho, inoperacional.
5: A nossa associação, que é o pilar do socorro, de prestar socorro, e que ela própria ficou inoperacional, e portanto, se nesta altura falamos nos bombeiros, temos que pensar também nas condições que eles têm e nesse sentido é urgente apoiá-los e dotá-los de condições de operacionalidade, de recuperação do quartel, para que possam continuar a desempenhar a sua função com as melhores condições possíveis, logicamente.
1: Presente nesta homenagem, Marcelo Rebelo de Sousa, ex-presidente da República, ouviu da parte de Dina Duarte um agradecimento muito especial. Dina Duarte agradeceu o seu apoio, a persistência, insistência e pela visibilidade que deu ao território, com particular destaque para o 10 de junho de 2024, com as cerimónias do Dia de Portugal a decorrerem no território. Já foi lançado o concurso para a requalificação do troço da Estrada Nacional número 2 entre a Vila de Pedrógão Pequeno e a Barragem do Cabrelo, no concelho da Sertã. Carlos Miranda respondeu assim ao vereador do Chega, José Nunes, que na última reunião do Executivo Municipal de Sertã, no passado dia 12, perguntou por eventuais evoluções nesta matéria.
6: Nós temos tido contactos regulares com a IP, a situação mantém-se. Nós, entretanto, fizemos aquele caminho alternativo, que é, como eu já disse, não é uma estrada, é de facto uma passagem, sobretudo para tratores e para bicicletas, mas para que haja essa passagem alternativa, vamos ainda tentar melhorar o piso dessa passagem. Estamos na expectativa de ser lançado o concurso para... Já foi lançado, pronto, eu não... Não tinha ainda essa informação, mas pronto, já foi lançado o concurso.
1: Espera-se agora que haja concorrentes. A intervenção terá em conta os taludes daquele troço, acrescentou ainda o autarca.
6: A intervenção basicamente é uma intervenção de estabilização de taludes, mas até uma, digamos, uma altitude relativamente grande. É uma intervenção com algum impacto e agora aquilo que nós esperamos é que o concurso corra bem e que, quando eu digo corra bem, é que haja pessoas a concorrer, exatamente, e que a obra possa ser feita rapidamente, sendo que rapidamente aqui estamos sempre a falar de um período de alguns meses, não há outra alternativa.
1: Entretanto, a Câmara quer que aquele troço passe para a sua alçada, mas só depois das obras.
6: Entretanto, nós também estamos, neste momento, já iniciámos esse contacto com a IP no sentido de passar para o nosso lado, para o lado do município, aquele troço. Desde o IC8 até à barragem do Cabril. Agora só vai passar, naturalmente, depois da obra estar completada e com algumas contrapartidas para o município, porque não é só aquela obra, depois a estrada também precisa de alguma intervenção e manutenção. Portanto, é isso que nós estamos a negociar com a IP. Paralelamente ao decurso da obra, penso que vamos concluir este processo com a IP e depois... E depois passará para a alçada do município.
1: Carlos Miranda explicou que este troço é relevante para o município, já que este tem um projeto pronto que visa requalificar a estrada dentro da vila.
6: É relevante para nós, até porque nós pretendemos fazer ali um trabalho de requalificação daquela estrada dentro da vila de Pedrógão Pequeno, um projeto que nós já temos elaborado, e já percebemos que... Se aquilo estiver do lado da IP, do ponto de vista burocrático, vamos ter que caminhar muito, e se entretanto já estiver do nosso lado, será mais fácil avançar com esse projeto. Porque na verdade é a Estrada Nacional 2, mas ali é uma via, é uma rua, é uma artéria de Pedrógão Pequeno, e portanto precisa de requalificação. E nós temos esse projeto feito e queremos avançar com ele, e portanto é preferível que essa rua esteja do lado do município e que nós possamos, nós diretamente, sem necessidade de autorização da IP, fazer essa intervenção.
1: Recorde-se que o troço em questão está cortado ao trânsito desde a passagem da tempestade Christine pelo território no início do ano. A entidade gestora é a Infraestruturas de Portugal, que diz que o troço não tem condições de segurança e mantém a intransigência de abrir aquele troço, mesmo que seja de forma condicionada, clarificou ainda o autarca.
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8: Relativamente à previsão do tempo para hoje, temos céu pouco nublado ou limpo e vento fraco a moderado. Temperatura máxima para a Leiria 26 graus, Coimbra 28, Santarém 33, Porto Alegre 34, Castelo Branco 36. Para a Certeia e Mação 34, Pampilhosa da Serra 28, Figueira de Gênios 29, Vila de Rei, Ferreira dos Reis e Pedrógão Grande 31, Oleiros 33, Provença Nova 35 e Vila Velha de Rodão 37, sendo que nesta altura, em Cernache do Bom Jardim, hoje termómetros marcam 12 graus. São 7 horas 12 minutos. Já a seguir, manhãs da rádio, tenho a continuação de um bom dia. Sintoniza a Condestável, emitimos a partir de Cernache do Bom Jardim. Tenham um excelente dia. Já a seguir, então, manhãs da rádio.
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Estamos então com Augusto Canário na abertura desta edição de hoje do Manhãs da Rádio. Olá, muito bom dia. Vamos até às 10. Hoje é sexta-feira.

0: São 7 horas e 23 minutos. Bom dia.
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0: E estamos de volta. Vamos assim para a segunda parte desta primeira hora do Manhãs da Rádio. Tenham um muito bom dia. Sintonize a Condestável. Está para o fim de semana a chegar. Hoje é sexta-feira. Temos para ouvir Kim Barreiros e logo a seguir João Claro e Bem-vindo a Costa.

Estamos já com 34 minutos depois das 8 horas, das 7 horas. Daqui a pouco temos aí a previsão do tempo, para já ainda Cláudio Martins e Milhotes Marotos.

0: E são 7:37. Olhamos então já de seguida para a previsão do tempo para o dia de hoje.
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0: Para hoje, o Instituto do Mar e da Atmosfera prevê céu pouco nublado ou limpo, vento fraco a moderado, temperatura máxima 26 graus para a Leiria, 28 para Coimbra, 33 para Santarém, 34 para Porto Alegre, 34 para Porto Alegre, 36 para Castelo Branco. Para Santã e Mação, 34, Pampelhosa da Serra, 28, Figueira de Gines, 29, Vila de Rei, Ferreira dos Eiros e Pedro Álvaro Grande, 31, Oleiros, 33, Proença Nova, 35, Vila Velha de Rodão, 37, sendo nesta altura, em Sernaste de Bom Jardim, temos 13 graus. Amanhã, céu pouco nublado ou limpo. Nas regiões do interior, durante a tarde, aumento temporário de nebulosidade, com possibilidade de ocorrência de aguaceiros dispersos acompanhados de trovoada. Vento fraco a moderado e pequena subida da temperatura. Domingo, céu pouco nublado ou limpo. Nas regiões do interior, durante a tarde, aumento temporário de nebulosidade, com possibilidade de ocorrência de aguaceiros acompanhados de trovoada. Vento fraco a moderado, superando por vezes forte nas terras altas até ao meio da manhã, pedindo uma pequena subida da temperatura. Esta é a previsão do tempo para hoje e também para todo o fim de semana.
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0: Ainda antes dos comerciais, temos os irmãos Coragem. Bom dia, 21 minutos para as 8 horas.

0: São agora 7 horas e 42 minutos e meio. Bom dia.
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0: E nós estamos assim no fim desta primeira hora do Manhãs da Rádio para hoje. O Instituto do Mar e da Atmosfera prevê céu pouco nublado ou limpo, vento fraco a moderado, temperatura máxima de 26 graus para Leiria, 28 para Coimbra, 33 para Santarém, 34 para Porto Alegre, 36 para Castelo Branco. Sertão e Maçã devem chegar hoje aos 34, Pampelhosa da Serra 28, Figueirão de Gines 29, Vila de Rei, Ferreira de Zezer e Pedral com Grande 31, Leiros 33, Proença Nova 35 e Vila Velha de Rodão 37. Sendo nesta altura em Sinais para o Jardim temos 12 graus. Depois das 8 estamos aí de volta para aquela que vai ser a hora 2 do Manhãs da Rádio. A primeira hora fica por aqui, fechamos, não esquece a hora certa, a hora há notícias em simultâneo com a Antena 1. Bom dia e até já.
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0: 8 horas em Portugal Continental e na Madeira, 7 nos Açores. Diogo, Israel voltou a atacar o Líbano.
1: E essa ação colocou em suspenso o início das negociações rumo à paz no Médio Oriente. Estava previsto que essas negociações arrancassem esta manhã na Suíça, mas de madrugada a confirmação veio. Essas negociações, pelo menos hoje, não vão acontecer. Atenção às temperaturas, o calor vem aí, principalmente no fim de semana, perto dos 40 graus em algumas zonas do país. O governo admite tomar medidas drásticas.
0: Vem um dia quente, mas ainda não está muito quente. No Porto e em Lisboa, 17 graus, 18 Coimbra e Ponta Delgada, Funchal 20 em Faro, sim, 25 graus já é esta hora. As notícias com Diogo Miguel Pereira.
1: Ao contrário do que estava previsto, as negociações de paz entre Estados Unidos e Irão já não vão acontecer no dia de hoje. Estava previsto que arrancassem na Suíça, depois de um memorando de entendimento ter sido assinado na quarta-feira à noite. Esta madrugada, os suíços confirmaram que esse encontro já não vai acontecer e, para já, ainda não há uma nova data marcada para o retomar dessas conversas. Nas razões desse adiamento, os ataques israelitas que não pararam, o Líbano voltou a ser atacado. Há notícia de pelo menos 15 mortos na sequência desses ataques. Ora, seguimos em direto até à Suíça. Vamos ao encontro da enviada da Antena 1, Rosário Salgueiro. Rosário, amanhã veio, trouxe com ela também já as primeiras reações a este adiamento.
2: As primeiras reações, e o ministro dos Negócios Estrangeiros francês acaba de dizer numa entrevista à televisão pública que é obrigatório que Israel cumpra este acordo entre os Estados Unidos e o Irão e que os Estados Unidos, em particular, devem exercer toda a pressão necessária sobre o governo israelita para que esse cumprimento do memorando de entendimento aconteça. E, entretanto, os ministros dos Negócios Estrangeiros do Egito, do Paquistão, da Turquia e da Arábia Saudita convocaram uma reunião para este domingo para analisar a situação. Falavas em 15 mortos e acaba de sair o novo balanço, 18 mortos no Líbano e 4 soldados israelitas também foram mortos nesses violentos ataques desta madrugada de Israel a posições do Hezbollah no sul do Líbano. Os suíços continuam a reafirmar a disposição para mediar e para receber estas negociações técnicas e da madrugada ficam também essas declarações em comunicado da Casa Branca dizendo que este acordo não está em perigo e que a delegação norte-americana virá à Europa logo que estejam encontradas as condições negociais para que isso aconteça.
1: Reportagem de Rosário Salgueiro também com essa atualização do número de mortos na sequência dos ataques israelitas no Líbano. A Guarda Revolucionária Iraniana também acaba de publicar uma mensagem, avisa que qualquer violação deste entendimento poderá também resultar numa resposta militar por parte dos iranianos. Israel continua então a atacar sem travão o Líbano. Esse terá sido então um motivo para esse adiamento das negociações. 40 graus, é esta a previsão de temperatura em algumas zonas do país. Há inclusivamente 7 distritos do continente que estão sob aviso amarelo no fim de semana devido ao calor. São eles Évora, Guarda, Vila Real, Castelo Branco, Beja e Porto Alegre. O governo diz estar atento ao que se passa e já pediu ontem, por exemplo, que não se lance fogo de artifício nem os tradicionais balões durante os festejos do São João na cidade do Porto. Os especialistas dizem também estar preocupados com o clima, especialmente as alterações climáticas a que Portugal tem estado sujeito, é um dos países mais vulneráveis, e entendem, Miguel Soares, que só com regras mais apertadas é que se podem evitar situações mais graves.
3: Não se podendo fazer nada de imediato quanto à subida das temperaturas nem quanto à gestão das florestas, há que fazer algo para se diminuir o número de focos florestais. O climatólogo Ricardo Trigo entende a necessidade do recurso a medidas drásticas.
4: A única maneira de se baixar significativamente a ocorrência de grandes incêndios é trabalhar no terceiro lado deste triângulo do fogo, que compreende a meteorologia, que está a agravar-se devido às alterações climáticas, a parte dos combustíveis, que não tem melhorado de forma substancial, e a terceira parte são as ignições, baixar as ignições. E, portanto, eu vejo, desse ponto de vista, com alguma naturalidade, que os governos

0: O governo tenta impor medidas muito drásticas de contenção de forma a minimizar a probabilidade de ocorrência dessas ignições. Se nós impedirmos que toda a gente ande nas florestas durante os dias mais perigosos, o número de ignições baixa drasticamente.
1: E para Ricardo Trigo, já não faz grande sentido pensarmos apenas em julho, agosto e setembro como os únicos meses de verão. As ondas de calor em junho e outubro são mais frequentes, embora ainda pontuais.
0: Por um lado, sim, de vez em quando ocorrem, em junho, mas as alterações climáticas, não há a mais pequena dúvida que estão a impor mais ondas de calor em junho, em julho, agosto, setembro, por aí fora. Portanto, o verão tem tendência a aumentar, em que cada vez faz menos sentido falar no verão concentrado nos meses de julho e agosto.
1: Condições que favorecem, claro está, o risco de incêndios florestais.
2: E o Ministro da Administração Interna apelou também ontem novamente à responsabilidade de todos numa altura de temperaturas mais altas. É um tema que vamos também retomar daqui a pouco, a seguir ao noticiário no Ponto Central aqui na Antena 1. São cada vez mais as pessoas refugiadas vítimas de crime e violência em Portugal. A Associação Portuguesa de Apoio à Vítima, a APAV, apoiou entre 2021 e 2025 169 pessoas com estatuto de refugiados. Só no ano passado foram 120 casos, mais do triplo das ocorrências que foram registadas em 2021. Os refugiados vítimas de crime e violência são na grande maioria mulheres e eram oriundas da Europa. Quase 70% das pessoas acompanhadas pela APAV eram de nacionalidade ucraniana. A violência doméstica é a principal razão para os pedidos de ajuda, avisa esta manhã a APAV. É dia de tomar decisões sobre a lei laboral. A proposta do governo é votada logo a partir das 10 da manhã. Tudo indica que será aprovada graças ao apoio do Chega e também da Iniciativa Liberal. Em sentido contrário, PS, Livre, PCP e Bloco de Esquerda vão votar contra. E já a data para a abertura do primeiro centro de saúde privado acontece no dia 3 de agosto em Torres Vedras. O Jornal Expresso escreve que nos próximos 5 anos esta unidade de saúde familiar, modelo C, vai atender mais de 5 mil utentes sem médico de família. Há uma greve nacional dos trabalhadores da saúde, começou à meia-noite, dura 24 horas, foi convocada pela Federação Nacional dos Sindicatos dos Trabalhadores em Funções Públicas e Sociais. Pedem, nesta greve, a valorização profissional, a melhoria das condições de trabalho e defendem também o SNS. Vamos nesta edição agora ao Hospital de São João, no Porto. Está lá a repórter Sara Araújo de Almeida. Bom dia, Sara. É possível a esta hora ter alguma percepção dessa greve?
3: Para já parece que está tudo a funcionar normalmente. Eu estou junto à porta da zona das colheitas de sangue, ao lado das consultas externas do Hospital São João, e para já dizem-me que não há efeitos de greve. No entanto, está aqui sim na porta um aviso fixado. Pode ler-se que hoje não garantem então que seja possível responder às marcações previstas ou que as amostras sejam todas processadas. Mas para já, como disse, parece estar tudo a correr normalmente. Eu falei com Susana Moraes antes de entrar. Ela não sabia da greve e, apesar de dizer que não lhe causa muitos constrangimentos, conta que é complicado para quem é de longe.
4: Por acaso não sou de muito longe, mas quem é de longe, claro que dá transtornos. A gente chega aqui e não se sabe se vai fazer análise, se não vai, não é? E é claro que é constrangedor. Por baixo para a consulta, não se sabe quando é que se vai fazer novas análises e pronto, e é complicado.
3: Mas para já as pessoas vão entrando. Eu daqui de fora consigo ver os profissionais de saúde a trabalhar nos balcões das colheitas de sangue do Hospital São João, no Porto.
2: Retrato desse dia de greve, os efeitos que praticamente não se sentem, pelo menos para já, no Hospital de São João, no Porto. Reportagem de Sara Araújo de Almeida. Por causa de outra greve que aconteceu no dia 5 de junho, a prova de matemática do quarto ano ficou por fazer, foi adiada para hoje e tem motivado queixas. Diz Antena 1, o secretário-geral da CGTP, José Feliciano Costa, refere que esta prova ser feita apenas agora, à altura em que terminam as aulas, causará vários constrangimentos nas escolas.
5: Já falámos com as escolas e os pais estão indignadíssimos. Este é um dia, até porque é o dia que antecede a última semana, é um dia em que há nas escolas muitas e muitas saídas, visitas marcadas, visitas de estudo, etc., com uma preparação, enfim, que leva já muito tempo, já com viagens marcadas, com autocarro, e portanto vai acontecer nesse dia, o que vai aqui criar, enfim, uma certa complicação nas escolas, não é? Há expectativas, há dinheiro, há bilhetes já pagos, há visitas marcadas.
2: As críticas deixadas por José Feliciano Costa, secretário-geral da FENPROF, ouvido pela Antena 1. Hoje, os alunos do quarto ano fazem a prova de matemática, que foi adiada por causa da greve de 5 de junho. A Casa da Música, no Porto, apresentou o programa de verão. Foi num almoço, no restaurante deste espaço cultural na cidade do Porto. Destaque, Isabel Cunha Marques, para o São João na casa.
6: O diretor artístico, François Beau, é quem abre as hostilidades à mesa.
7: Dentro deste arco há música erudita, a música popular e também temos dois concursos internacionais.
6: Onde o São João tem também um destaque especial.
8: Que é o nosso grande evento gratuito de verão.
6: O programador de música não erudita, Fernando Sousa, é quem o apresenta. O grupo Nunca Mates o Mandarim é uma das presenças.
8: E o evento é o Nunca Mates o Arraial. Portanto, eu diria que é o palco mais alternativo oficial da programação da cidade do Porto.
6: Mas há outras surpresas.
8: Temos também os DJs do Michael Knight, João Não.
6: Já em julho, a artista Lala Tamar é outro dos destaques.
8: Marroquina, de origem brasileira.
6: E onde o jazz não fica esquecido.
8: O Jason Moran passa por cá.
6: E a encerrar o mês
8: temos o Jasmine também, portanto, com inspirações da folk americana, psicadelismo.
6: Mas a música portuguesa não foge ao radar. A programadora de música não erudita, Filipa Leite, diz que passa por ali em agosto.
9: A pensar um bocadinho mais nos turistas, temos ao final da tarde, na Sala 2, concertos de fado.
6: Até chegarmos a setembro.
8: O Clube de Choro do Porto, que vem com o Cristóvão Bartes, que é um grande compositor, pianista brasileiro.
6: O programa de verão da Casa da Música é semelhante ao dos últimos anos. A única diferença está mesmo em quem atua.
9: Os grupos que apresentamos costumam ser sempre diferentes.
6: A ideia é fidelizar o público num programa que é, na sua maioria, gratuito.
2: Programa de verão da Casa da Música.
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10: Muito bom dia, 8h13, já a seguir, manhãs da Rádio Hora 2.
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0: Estamos assim de volta, esta é a hora 2 do Manhãs da Rádio, edição de sexta-feira. Tenham muito bom dia, são agora 8 horas mais 20 minutos. Abrimos esta hora com Susana. Já a seguir temos comerciais, depois volta à música neste Manhãs da Rádio. Bom dia, bom fim de semana com a Condestável.
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0: Dani Luz, a porta vai ficar aberta. Antes, primeiro escutámos André Portilho e depois o Grupo Inversos. Estamos assim na hora 2 deste Manhãs de Rádio. Tenho a continuação de um muito bom dia.
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0: Para hoje, o Instituto do Mar e da Atmosfera prevê céu pouco nublado ao limpo, vento fraco a moderado. Temperatura máxima de 26 graus para Leiria, 28 para Coimbra, 33 para Santarém, 34 para Porto Alegre, 36 para Castelo Branco. Para a Sertaima são 34 de máxima, Pampelza da Serra 28, Figueirão dos Vinhos 29, Vila de Rei, Ferreira dos Êxeres e Pedrógão Grande 31, Oleiros 33, Provença Nova 35, Vila Velha de Rodão 37. Sendo que nesta altura, em Serrastro do Bom Jardim, os termómetros marcam 14 graus. Amanhã é sábado e vamos ter céu pouco nublado ou limpo. Nas regiões interiores, durante a tarde, aumento temporário de nebulosidade, com possibilidade de ocorrência de aguaceiros dispersos, acompanhados de trovoada, vento fraco a moderado e uma pequena subida da temperatura. Temperatura máxima para, previsão do tempo também para domingo, céu pouco nublado ou limpo, nas regiões do interior durante a tarde aumento de nebulosidade, com possibilidade de ocorrência de aguaceiros acompanhados de trovoada, vento fraco a moderado, soprando por vezes forte nas terras altas até ao meio da manhã e ainda uma pequena subida da temperatura. É assim, a previsão do tempo para todo o fim de semana.
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0: Condestável. Não tarda muito, vamos ter aí o professor Mário Frota com mais um cidadão esclarecido, cidadão precavido, mas agora vamos ouvir o Nelson Silva.

0: É sempre entre as 7 e as 10 manhãs da Rádio na Antena da Contestável. Já tinha dito há pouco, agora avançamos para mais um Cidadão Esclarecido, Cidadão Precavido. É com o professor Mário Frota, a rúbrica da APDC, Direito do Consumo de Portugal.
1: Cidadão Esclarecido, Cidadão Precavido. Direitos do consumidor, direitos do cotidiano. É preciso saber para se proteger. Mas que perturbação! Direito de rejeição, eis a solução. Um portuense compra um veículo do grupo Renault, um Dacia híbrido. Nos primeiros 15 dias, uma avaria. Reclamação efetuada, reparação consumada. No entanto, o carro torna a variar. Já está há 2 meses na oficina e não há meio de lhe restituírem. Falou de substituição e a resposta foi pronta. De acordo, mas com uma desvalorização de 35%. Ora, que direitos tem na circunstância o consumidor? A lei antiga não definia qualquer hierarquia. A atual começa porque os consumidores têm direito, sim, em princípio, à reposição da conformidade através da reparação ou da substituição à sua escolha. Mas quando, na realidade, os vícios, os defeitos, a avaria ocorrem nos primeiros 30 dias após a entrega do bem, o consumidor tem o denominado direito de rejeição à sua escolha ou à substituição pura e dura, sem quaisquer descontos, ou o direito de resolução, isto é, o direito de pôr termo ao contrato sem mais. Devolve a coisa, restituem-lhe o preço. Portanto, não haja dúvidas a este propósito. Em primeiro lugar, é direito do consumidor o recurso ao remédio que se traduz em pôr termo ao contrato com a devolução da coisa e a restituição do preço e, por outro lado, a circunstância de não poderem beliscar o preço. Não há cá 35% de redução sobre o valor pago porque o carro está desvalorizado. Isto é de lei. É preciso que todos o saibam para que exijam justamente em empresas que, apesar da sua dimensão, atentam contra os direitos do consumidor.
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0: É, todas as sextas-feiras, mais ou menos a esta hora, na Antena da Contestável, Cidadão Esclarecido, Cidadão Precavido, com o professor Mário Frota, rúbrica da APDC, Direito do Consumo de Portugal. Faltam 16 minutos para as 9 horas. À hora certa, há notícias de âmbito local e regional. Mas agora, há comerciais. Bom dia.
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0: Dulce, muito bom dia.
1: Viva então, José Carlos, muito bom dia. As questões do saneamento básico voltaram à mesa da reunião do Executivo Municipal da Sertã. O vereador do PSD, Fernando Amaral, defendeu na última reunião de 12 de junho que, à semelhança do que acontece com os eventos culturais, também o saneamento básico deveria ter um plano e uma estratégia anual. Neste sentido, quis saber o que está previsto realizar-se no Conselho até ao final deste ano e, no limite, até 2028.
2: Só um evento que é o Caminhos, só esse teve entre atividades e concertos, 22 atividades e concertos. E eu queria fazer aqui uma relação muito próxima, é uma coisa que está planeada, que se consegue planear, portanto a gente sabe mais ou menos até o final do ano o que é que vai acontecer, e eu queria fazer a mesma pergunta em relação ao saneamento básico. O que é que está previsto até ao final do ano, em 2027, 2028, fazer-se no Conselho em termos de saneamento básico? Porque certamente que há um plano, que há uma estratégia.
1: Na resposta ao Presidente da Câmara, Carlos Miranda, disse que há obras previstas, mas não se comprometeu com datas, uma vez que as linhas de financiamento requerem alterações constantes e a tempestade também veio alterar alguns planos.
3: Nós temos obras previstas e eu tenho alguma dificuldade em comprometer-me com datas, porque ainda agora estava a dizer, relativamente à reprogramação do 120-30, no que diz respeito às verbas que vêm através da Beira Baixa, ainda agora tivemos que fazer ali um conjunto de alterações e isto traz sempre novidades, alterações também aos nossos próprios planos. Tivemos recentemente também a tempestade que, do ponto de vista orçamental, nos deu aqui, nos está a trazer muitas dificuldades, porque nós estamos a investir em situações onde não estávamos à espera de investir quando elaborámos o orçamento para este ano e, portanto, eu tenho algumas dificuldades em comprometer-me com prazos neste momento. Mas, assim que possível, nós vamos reprogramar todo este nosso plano de ação e vamos voltar à carga com esta questão do saneamento, que é uma questão prioritária.
1: Ainda assim, sabe que há obras que têm de avançar num curto espaço de tempo.
3: Já disse aqui quais são as obras que nós, neste momento, já falei aqui de algumas obras, que para nós são obras que têm que avançar num curto espaço de tempo, e também já tive a ocasião de dizer que o Conselho é muito grande, muito disperso, e que é difícil nós colocarmos saneamento em todo o Conselho. Claro. Não há qualquer possibilidade. E depois também há uma outra coisa que nós temos que ver, é que muitas vezes as pessoas com boa intenção, num determinado lugar, algumas pessoas vêm nos pedir saneamento, mas depois, na prática, quando é colocado saneamento, nem toda a gente adere. Isso já se passou anteriormente.
1: Assim, ao colocar num dos pratos da balança os custos de uma obra de saneamento e, no outro, a dispersão dos muitos pequenos lugares do Conselho, o autarca reforçou que o equilíbrio terá de assentar num compromisso de todos em aderir à medida. Sobre os dois exemplos concretos do ramal da Quintã e do Alto Ventoso, no território da União de Freguesias de Cernaço do Bom Jardim, Esperal e Palhais, deixados pelo vereador Fernando Amaral, o autarca esclareceu que se pretende avançar, ainda neste mandato, o mais cedo possível. Ainda pela Sertã, damos-lhe conta da edição deste mês da iniciativa Uma Biblioteca com Saúde. As viagens e a forma como contribuem para o bem-estar psicológico vão estar em destaque nesta sessão de 27 de junho, pelas 15 horas, na Biblioteca Municipal Padre Manuel Antunes, sob o tema Viagens e Saúde Mental, Outros Mundos, Outras Formas de Ver o Mundo. A sessão vai ser dinamizada por Edita Morim, psicóloga e formadora, que irá explorar o impacto que as viagens podem ter na forma como pensamos, sentimos e nos relacionamos com o mundo que nos rodeia. Mais do que momentos de lazer ou aventura, as viagens constituem oportunidades para ampliar horizontes, reforçar a flexibilidade, desenvolver a tolerância e alimentar a esperança. A partir desta reflexão, a sessão pretende então abordar de que forma as experiências vividas fora do cotidiano podem contribuir para fortalecer recursos internos e promover uma percepção mais positiva da saúde mental. As sessões de Uma Biblioteca com Saúde têm entrada livre, não é necessária inscrição prévia. Esta será a última sessão do ciclo dedicada à saúde mental, que decorreu ao longo dos últimos meses naquele espaço cultural do Conselho da Sertã. E este fim de semana é de teatro no Conselho do Sardual, após ter sido adiado devido a condições atmosféricas adversas. O Teatro Dom Roberto Fantoches regressa àquele Conselho a partir de hoje e até ao próximo domingo, pelo Mão Zorra, Teatro de Marionete.

0: Assim serão apresentados os espetáculos O Caçador, O Barbeiro e A Tourada. Hoje, às 21h30, na Praça Nova, O Barbeiro e A Tourada sobem ao palco. Amanhã, às 11 da manhã, na Associação de Amigos Santiago de Montalegre, é a vez do Caçador. Às 16 horas, na Associação Cultural e Desportiva de Valhascos, O Barbeiro, na versão longa mais sugestiva para adultos, sobe então ao palco. Finalmente, no dia 21 de junho, é apresentada a peça O Caçador, a partir das 10h30, em Caravela, no mercado. Também a arruada O Levantar dos Gigantes, agendado para o dia 10 de maio, foi adiada e terá agora lugar no dia 21 de junho às 18 horas. A arruada é o resultado da oficina de construção de gigantones, coordenado por Rui Sousa, que decorreu em maio e levou os participantes a criarem marionetas gigantes inspiradas nas personagens de Gil Vicente. Fica por aqui este bloco informativo, marcamos novo encontro para daqui a cerca de 2 horas. Até já.
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2: Relativamente à previsão do tempo para o dia de hoje, diz o Instituto do Mar e da Atmosfera que temos aí um dia com céu pouco nublado ou limpo, vento fraco a moderado. Temperatura máxima, Leiria 26 graus, Coimbra 28, Santarém 33, Porto Alegre 34, Castelo Branco 36. Para a Sertã e Mação 34 graus de máxima, para Melhosa da Serra 28, para Figueirão de Ginhos 29, Vila de Rei, Ferreira dos Reis e Pedrógão Grande 31, Oleiros hoje deve ir até aos 33, Provença Nova 35 e a temperatura máxima prevista para a Vila Velha de Ródão é de 37 graus. Sendo que, nesta altura, em Cernache do Bom Jardim, os termómetros marcam 15 graus. Bom dia, 9 e 7, já a seguir, a última hora do Manhãs da Rádio.
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9 horas e 19 minutos e meio. Tenham um bom dia. Estamos na última hora do Manhãs da Rádio. Até às 10, em português. Começamos com José Malhoa, seguimos com Cláudio Rocha.

0: 9:22.
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0: Estamos com 31 minutos depois das 9. Já a seguir avançamos para a revista de imprensa.
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0: E vamos então perceber o que dizem os jornais de hoje. Dolce Cardoso, mais uma vez, muito bom dia.
2: Viva, muito bom dia uma vez mais, José Carlos. Olhamos então ao Correio da Manhã, que fala num crime brutal em Valpaços. Madrasta mata menina por vingança. Seleção, Martínez projeta mudanças no 11. Benfica, Marco Silva com falta de extremos para o arranque. No Sporting, Leão sem Palhinha avança para Altamira. Barómetro PS na frente e AD cai para terceiro lugar. Sobre a guerra, o Correio da Manhã escreve: Ucrânia ataca Moscovo. Política chega, abre caminho para pacote laboral, escreve também o Correio da Manhã. No Jornal de Notícias, neonazis planeavam ataques a Montenegro, Costa e Marcelo. Sobre a seleção, marca mais quando Ronaldo não está em campo. Futebol Clube do Porto, prodígio norueguês de 16 anos a caminho do Dragão. Madrasta asfixia menina de 8 anos após zanga familiar. Reforma laboral, Ventura clama vitória e abre caminho ao governo. Quanto ao Público, podemos ler: agente da PSP formou neonazis para defender a sua raça. Educação, Ministério pediu auditoria a falha em exame de português. Rússia, Ucrânia lança maior ataque a Moscovo desde o início da guerra. Uma votação chega a dar a mão ao governo na reforma laboral. Banca, restos do Banif ajudam fundo de resolução a pagar dívida ao Estado. Diário de Notícias, Portugal é dos mais fracos no PRR digital. Mundial 2026, o discurso de Martínez para a equipa não atribui culpas individuais e quer mais velocidade em campo. Crime, madrasta é suspeita de matar criança de 8 anos em Valpaços. Congresso do PSD, Pedro Duarte apresenta moção a defender regionalização. Expresso, neonazis tinham um plano para atacar 40 políticos e mais de 80 figuras públicas. Rendas em queda no Porto e estagnadas em Lisboa. Congresso do PSD, negociação com Ventura, abre críticas. Olhamos também o nascer do sol. Travão na imigração alivia mercado da habitação. Governo Montenegro conta com Presidente da República e Tribunal Constitucional para travar Chega. E o Chega, guerras nas distritais, impacientam André Ventura. Negócios, energia, megaprojeto chinês coloca 2,1 milhões de painéis solares no Alentejo. Um barómetro, PS de Carneiro lidera e Ventura põe Montenegro em terceiro. PSD e Chega confiantes em acordo sobre reforma da lei laboral. Jornal Económico, Grupo Patris lucrou mais 42%, apoiado na Real Vida Seguros. Agora quer aproveitar a solidez financeira para ir às compras e reforçar posição. Alterações legislativas estão na reta final, efeitos vão demorar e o mercado pede previsibilidade, habitação. Escreve o Jornal Económico.
0: 9 horas e 34 minutos.
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0: Previsão do tempo para hoje: céu pouco nublado ou limpo, vento fraco ou moderado, temperatura máxima de 26 graus para Leiria, 28 para Coimbra, 33 para Santarém, 34 para Porto Alegre e 36 para Castelo Branco. Para a Certeira Mação, 34, Pampilhosa da Serra, 28, Figueira do Gino, 29, Vila de Rei, Ferreira dos Eiros e Pedro Álvaro Grande, 31, Oleiros, 33, Porência Nova, 35, Vila Velha de Rodão, 37. Sendo que nesta altura, em Sernaste Mão Jardim, temos 17 graus. Amanhã temos céu pouco nublado ou limpo. Nas regiões do interior, durante a tarde, aumenta o temporário de nebulosidade, com a possibilidade de ocorrência de aguaceiros dispersos, acompanhados de trovoada. Vento fraco e moderado e pequena subida de temperatura. Já no domingo, céu pouco nublado ou limpo. Nas regiões do interior, durante a tarde, aumenta o temporário de nebulosidade, com possibilidade de ocorrência de aguaceiros acompanhados de trovoada. Vento fraco a moderado, soprando por vezes forte nas terras altas até ao meio da manhã e ainda uma pequena subida da temperatura. É esta a previsão do tempo para todo o fim de semana. E agora voltamos à música. Para ouvir nos próximos minutos, temos Jordi.
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0: 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Esteja onde estiver, conte connosco, tenha um bom dia, uma boa viagem. Vamos então ouvir Jordi até aos próximos compromissos publicitários.

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Agora 7 minutos para as 10, escutámos então nesta emissão o João Miguel e a seguir temos para ouvir Leandro. Daqui a pouco recuperamos também a previsão do tempo e fazemos as despedidas.

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Para a Serdã e Maçã, 34, Pampelhosa da Serra, 28, Figueira de Gênios, 29, Vila de Rei, Ferreira dos Ezeres e Pedrógão Grande, 31, Oleiros, 33, Provença Nova, 35, Vila Velha de Rodão, 37. Nesta altura, em Cernaste do Bom Jardim, temos 17 graus. Para amanhã, a previsão é de ser um pouco nublado ou limpo. Nas regiões do interior, durante a tarde, aumenta o temporário de nebulosidade, com possibilidade de ocorrência de aguaceiros dispersos e acompanhados de trovoada, ainda vento fraco a moderado e pequena subida de temperatura. No domingo, céu pouco nublado ou limpo. Nas regiões do interior, durante a tarde, aumento de temporário de nebulosidade, com possibilidade de ocorrência de aguaceiros acompanhados de trovoada, vento fraco a moderado, superando por vezes forte nas terras altas e ainda uma pequena subida de temperatura. Pomos o ponto final neste Manhãs da Rádio. Prometemos ter nova edição, já sabem, segunda-feira às 7. Combinado? Bom dia, bom fim de semana.

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1: 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Passo a passo de Carlão a passar aqui no FM da Condestável. Para trás também passou já a Fomega com Líquidas Fronteiras. Passam 14 minutos, quase 15 das 10 da manhã e ontem pela Urtiga, ontem pelo Carvoeiro, tudo no Conselho de Mação, hasteou-se mais uma bandeira, a bandeira azul, que assinala 20 anos de qualidade consecutiva na Praia Fluvial do Carvoeiro. A bandeira foi hasteada ontem, também foi hasteada a bandeira Praia Acessível, já que aquele espaço balnear dispõe de uma candeeira anfíbia. Recordamos que aquela praia fluvial está inserida num curso de água natural, uma distinção que abrange todo o concelho de Mação, este hastear da bandeira, e também a qualidade dos espaços únicos para viver um verão pleno, refere o município numa nota que enviou à comunicação social. Esta praia fluvial está localizada em plena sede de freguesia, destaca-se pelo seu enquadramento natural, isolada de qualquer fonte de poluição e rodeada por uma densa mancha de pinhal. Recordamos que este espaço balnear foi muito afetado pela tempestade Christine, mas está como nova e apresenta algumas novidades ao nível da sua apresentação, como um pequeno pórtico de madeira e espaço ajardinado na entrada. A época balnear de Mação teve início dia 13 de junho, prolonga-se até dia 13 de setembro. Além desta praia, o concelho dispõe ainda da Praia Fluvial de Cardigos, que tem qualidade de ouro, a Albufeira de Ortiga, que tem um parque de campismo ao lado, todos com serviço de bar. Assim, o concelho de Mação a oferecer espaços balneares para todos os interessados, cada um com sua característica, portanto é só

0: começar num, acabar no outro, e visitar ali aquele concelho durante alguns dias. Há muito, muito para visitar. Continuamos nesta hora de Bom Dia Região, agora com João Gil. Que ventos são estes? São ventos quentes, o tempo está então quente, a temperatura vai subir durante o fim de semana. Hoje temos aqui no Conselho da Sertã máximas previstas de 34 graus, depois no fim de semana o céu vai apresentar-se pouco nublado ou limpo, sempre sábado e domingo com pequena subida de temperatura. Continuamos então com João Gil.
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Estamos já com excesso, eu vou estar aqui, é o tema que estamos a escutar de fundo. Para trás deixámos Paulo Cordeiro e Sara Meireles. O Macaco Brincalhão abriu esta segunda parte de Bom Dia Região. Continuamos então com o excesso, depois continuamos no Conselho de Mação para lhe falar na sexta Presidência Aberta.

0: Passam 31 minutos das 10 da manhã.
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0: A freguesia de Ortiga, no concelho de Mação, recebe então de 22 a 20.

0: 27 de junho, mesmo é dizer para a semana que vem, a sexta paragem de uma iniciativa que visa abranger as 6 freguesias do concelho, reforçando o compromisso de proximidade, de transparência e a participação ativa dos cidadãos, sustenta o município de Mação. Assim, a partir da próxima segunda-feira, o Presidente da Câmara, José Fernando Martins, e os vereadores Comploro, Vanda Serra e o vereador Pedro Fernandes, voltam a descentralizar a gestão autárquica para ouvir, dialogar e construir soluções em conjunto com a população local. Ao longo de uma semana inteira dedicada à freguesia de Urtiga, o Executivo vai cumprir a sua agenda de trabalho, combinando o debate político com a auscultação direta dos munícipes. Um dos momentos centrais desta iniciativa vai ter lugar na tarde de sexta-feira, 26, com a reunião com a população, um encontro direto com os cidadãos que pretende ser um espaço aberto para recolher preocupações, sugestões e contributos, partindo do princípio que a voz das pessoas é fundamental para o desenvolvimento participado de todo o concelho. A par da vertente institucional e do diálogo, o programa da sexta Presidência Aberta reserva também um espaço para a identidade e a memória local, com uma homenagem ao Tifontes, agendada também para sexta-feira às 16h. Então, o programa contempla uma reunião com todos os presidentes de junta do concelho, que terá lugar dia 22, segunda-feira, às 18h. Depois, dia 24, quarta-feira, às 16h, uma sessão da Assembleia Municipal de Mação. A reunião pública de Câmara será na quinta-feira, às 17h. E nessa sexta-feira, como já falámos, a homenagem ao Tifontes e a reunião com a população às 16h e às 17h, respectivamente. É então este o programa da sexta presidência aberta no concelho de Mação, ter lugares na freguesia de Urtiga.
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0: Continuamos com Dead Combo e Lisboa Mulata. Depois temos os vizinhos.

0: É assim que terminamos esta segunda parte de Bom Dia Região com os vizinhos, onde é que eu tinha a cabeça. Regressamos na terceira parte com chutes e pontapés.
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Continuamos então nesta hora de Bom Dia Região, última parte, último dia desta semana. Aproxima-se mais um fim de semana, desejamos aqui na Contestável que o passe da melhor forma. Damos-lhe aqui nota de uma iniciativa que vai acontecer só no dia 26 de junho, dos 8 dias. É o arranque do programa de verão do ciclo 12 meses de arte em Castanheira de Pera, uma organização do município. Vai subir ao palco Nuno Sá, na Vila Praia, na Praia das Rocas, a partir das 21h30. O músico vai então apresentar-se a solo neste concelho e promete um concerto variado e intimista com a inclusão de temas originais e um breve quiz musical, o plano ideal para os amantes da música. O programa 12 Meses de Artes é uma iniciativa promovida pelo município de Castanheira de Pera, que de forma totalmente gratuita contempla uma proposta cultural diferente todos os meses, integrado na estratégia de dinamização do território ao longo de todo o ano. O programa procura combater a sazonalidade, promovendo atividade regular e tornando a cultura mais acessível a toda a comunidade. É então dia 26 de junho, a partir das 21h30, o palco da Vila Praia, na Praia de Castanheira, na Praia das Rocas, vai então receber este concerto mais intimista. Terminamos esta hora de Bom Dia Região com Luísa Sobral, I Love You Too. Aliás, I Would Love You Too. Tenha um excelente fim de semana. Até segunda, se Deus quiser. 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
1: 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Muito bom dia, são 11 horas. 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Agora a informação local é uma edição da jornalista Dulce Cardoso. Muito bom dia, Dulce.
3: Fernanda, viva muito, bom dia. As questões do saneamento básico voltaram à mesa da reunião do Executivo Municipal da Sertã. O vereador do PSD, Fernando Amaral, defendeu na última reunião de 12 de junho que, à semelhança do que acontece com os eventos culturais, também o saneamento básico deveria ter um plano e uma estratégia anual. Neste sentido, quis saber o que está previsto realizar-se no Conselho até ao final deste ano e, no limite, até 2028.
4: Só um evento que é o Caminhos, só esse teve entre atividades e concertos, 22 atividades e concertos. E eu queria fazer aqui uma relação muito próxima, é uma coisa que está planeada, que se consegue planear, portanto a gente sabe mais ou menos até o final do ano o que é que vai acontecer, e eu queria fazer a mesma pergunta em relação ao saneamento básico. O que é que está previsto até ao final do ano, em 2027, 2028, fazer-se no Conselho em termos de saneamento básico? Porque certamente que há um plano, que há uma estratégia.
3: Na resposta ao Presidente da Câmara, Carlos Miranda, disse que há obras previstas, mas não se comprometeu com dados.

0: sempre novidades, alterações também aos nossos próprios planos. Tivemos recentemente também a tempestade que, do ponto de vista orçamental, nos deu aqui, nos está a trazer muitas dificuldades, porque nós estamos a investir em situações onde não estávamos à espera de investir quando elaborámos o orçamento para este ano e, portanto, eu tenho algumas dificuldades em comprometer-me com prazos neste momento. Mas, assim que possível, nós vamos reprogramar todo este nosso plano de ação e vamos voltar à carga com esta questão do saneamento, que é uma questão prioritária.
1: Ainda assim, sabe que há obras que têm de avançar num curto espaço de tempo.
0: Já disse aqui quais são as obras que nós, neste momento, eu já falei aqui de algumas obras, que para nós são obras que têm que avançar num curto espaço de tempo, e também já tive a ocasião de dizer que o concelho é muito grande, muito disperso e que é difícil nós colocarmos saneamento em todo o concelho. Claro. Não há qualquer possibilidade. E depois também há uma outra coisa que nós temos que ver, é que muitas vezes as pessoas com boa intenção, num determinado lugar, algumas pessoas vêm-nos pedir saneamento, mas depois, na prática, quando é colocado saneamento, nem toda a gente adere. Isso já se passou anteriormente.
1: Assim, ao colocar num dos pratos da balança os custos de uma obra de saneamento e, no outro, a dispersão dos muitos pequenos lugares do concelho, o autarca reforçou que o equilíbrio terá de assentar num compromisso de todos em aderir à medida. Sobre os dois exemplos concretos do ramal da Quintã e do Alto Ventoso, no território da União de Freguesias de Cernaço do Bom Jardim, Esperala e Palhais, deixados pelo vereador Fernando Amaral, o autarca esclareceu que se pretende avançar, ainda neste mandato, o mais cedo possível. Ainda pela Sertã, damos-lhe conta da edição deste mês da iniciativa Uma Biblioteca com Saúde. As viagens e a forma como contribuem para o bem-estar psicológico vão estar em destaque nesta sessão de 27 de junho, pelas 15 horas, na Biblioteca Municipal Padre Manuel Antunes, sob o tema Viagens e Saúde Mental, Outros Mundos, Outras Formas de Ver o Mundo. A sessão vai ser dinamizada por Edita Morim, psicóloga e formadora, que irá explorar o impacto que as viagens podem ter na forma como pensamos, sentimos e nos relacionamos com o mundo que nos rodeia. Mais do que momentos de lazer ou aventura, as viagens constituem oportunidades para ampliar horizontes, reforçar a flexibilidade, desenvolver a tolerância e alimentar a esperança. A partir desta reflexão, a sessão pretende então abordar de que forma as experiências vividas fora do cotidiano podem contribuir para fortalecer recursos internos e promover uma percepção mais positiva da saúde mental. As sessões de Uma Biblioteca com Saúde têm entrada livre, não é necessária inscrição prévia. Esta será a última sessão do ciclo dedicada à saúde mental, que decorreu ao longo dos últimos meses naquele espaço cultural do Concelho da Sertã. E este fim de semana é de teatro no Concelho do Sardual, após ter sido adiado devido a condições atmosféricas adversas. O Teatro Dom Roberto Fantoches regressa àquele concelho a partir de hoje e até ao próximo domingo pelo Mãozorra Teatro de Marionetas. Assim serão apresentados os espetáculos O Caçador, O Barbeiro e A Tourada. Hoje às 21h30 na Praça Nova, O Barbeiro e A Tourada sobem ao palco. Amanhã às 11 da manhã, na Associação de Amigos Santiago de Montalegre, é a vez do Caçador. Às 16 horas, na Associação Cultural e Desportiva de Valhascos, O Barbeiro, na versão longa mais sugestiva para adultos, sobe então ao palco. Finalmente, no dia 21 de junho, é apresentada a peça O Caçador, a partir das 10h30, em Alcaravela, no Mercado. Também a arruada O Levantar dos Gigantes, agendado para o dia 10 de maio, foi adiada e terá agora lugar no dia 21 de junho, às 18 horas. A arruada é o resultado da oficina de construção de gigantones, coordenado por Rui Sousa, que decorreu em maio e levou os participantes a criarem marionetas gigantes inspiradas nas personagens de Gil Vicente. Fica por aqui este bloco informativo. Marcamos novo encontro, como é habitual, para as 13 horas. Até já.
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3: Sexta-feira com céu pouco nublado ou limpo e vento fraco a moderado. Máximas 28 graus em Pampilhosa da Serra, 29 em Figueirão dos Vinhos, 31 em Vila de Rei, Ferreira do Zezre e Pedrógão Grande, 33 em Oleiros, 34 na Sertã e Mação, 35 em Proença Nova, 37 em Vila Velha de Ródão. Leiria 26, Coimbra 28, Santarém 33, Porto Alegre 34, 36 em Castelo Branco, Branco. Sernancho Bom Jardim conta agora com 20

0: 22 graus.
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0: 21 minutos depois das 11 da manhã, seja bem-vindo ao Em Linha Consigo. Estamos em linha no 274-800-021 com a frase: a publicidade é a alma do negócio, faça publicidade na Rádio Contestável. É para o telefone que vamos. Muito bom dia.
1: Bom dia, Mina Fernanda.
0: Muito bom dia, António Costa, em Brejo de Cima. Vamos à frase.
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0: E o rancho folclórico e etnográfico de Cernache Bom Jardim é para dedicar?
1: Para vocês aí, e sem ingratidão para ninguém, que todos ouçam e que tenham muita saúde, é o que eu desejo para mim igualmente.
0: Tenham um excelente fim de semana. Saúde, tudo a correr bem, beijinhos.
1: Por tudo.
0: Tudo bom.
1: Obrigado.

0: Mais uma participação. Olá, bom dia.
1: Bom dia. Fala Fernanda Santos da Barreira.
0: Estou, bom dia.
1: Bom dia.
0: Estou, bom dia.
1: Bom dia. Bom dia. Falo Fernanda.
0: Perdemos aqui ali.
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5: Passam já 29 minutos das 11 da manhã, voltamos ao telefone. Olá, bom dia.
6: Bom dia. Fala Fernanda Santos da Barreira Abrantes.
5: Estou, bom dia.
6: Bom dia. E agora, está a ouvir?
5: Bom. Alguma coisa se passa.

0: Vamos lá ver a ver se é desta. Bom dia.
1: Bom dia.
0: Agora sim. Olá, Fernanda. Fernanda nas Bairradas. Peço desculpa aqui pelo tempo que ficou. Estávamos aqui com um problema.

0: O minha.
1: É,
0: vamos à frase, então.
1: Barrada.
0: Barrada. Sim, sim.
1: Podia-me dar uma ajudinha.
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1: A publicidade é a alma do negócio.
0: Faça publicidade na Rádio Contestável.
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0: Banda de Megastar, predicar?
1: O meu filho que é sapador e abraço ao pé do centro de emprego. O Zé Forense, aos sapadores ao pé do centro de emprego. E o meu filho está em França a trabalhar, o Daniel Forense. E a minha filha está em Santarém. E um casal amigo está em País. E a minha família toda.
0: Muito bem. Fernando, um beijinho, um bom fim de semana para si.
1: E para si também.
0: Tudo bom.

0: Mais uma participação. Olá, bom dia.
1: Muito bom dia, menina Nandinha, até que enfim.
0: Bem-vinda, Maria Leonor, em ancião. Vamos à frase.
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0: Florência, para dedicar.
1: Ao meu filho, às minhas manas, ao Sr. António Manuel da Marinha Grande, para esse senhor um beijinho grande, para o Sr. Manuel Ramos também, um beijinho grande para a família, Dona Natália da Corticeira, Sr. António Cravo de Tomar, Dona Georgina do Tramagal, as suas melhoras, Sr. Geirinhas, Dona Quitéria de Bem-Crença, Sr. Eduardo Gomes Santarém, Dona Adília do Lar do Curso e o Sr. Manuel Raul, e para os meus locutores, amiguinhos do meu coração, Hugo Rafael, Mina Nandinha, Sr. Zé Carlos, uma beijoca para todos e até amanhã, Nandinha, obrigada.
0: Um beijinho, tudo a correr bem, até amanhã.
1: Obrigada.

0: E vamos novamente ao telefone. Olá, bom dia.
1: Viva minha princesa, bom dia.
0: Bom dia, Georgina.
1: Hoje
0: já é Georgina, exatamente.
1: Hoje já é.
0: Bem-vinda, vamos à frase.
1: Obrigada, querida. A publicidade é uma do negócio e visto a publicidade na rádio quando estava, que é um bom investimento.
0: E José António Reis, predicar?
1: Olha, vai para a Fernandinha, para os seus colegas, tenha uma boa sexta-feira, um bom fim de semana. E vai também já para a Dona Lina do Ancião, com um beijinho para ela. E que eu já daqui a bocadinho já vou falar com ela. Gosto muito de falar com esta senhora. É uma querida também. Vai para me desafiar de maneiras grandes e famílias, não posso esquecer deles. Um beijinho para todos. Vai também para o senhor Casa Amia do Tejo, para o Paulo Januário, pode ser que ele seja para ouvir, que diz a Larinha. Vai também para o Manel Raúl, do Maria do Coice, também um beijinho para esses amigos, também falam no meu nome. E vai também para todos os ventinhos com as melhoras, se alguém fizer um dos parabéns. E vai aqui para a minha família toda, já cá tenho a minha Carla. É uma maravilha. Fernandinha, tenho sido nestas 3 semanas, já faz 4, e não sei o que é que eu tenho feito.
0: Tem que ser assim, claro.
1: É uma maravilha, Fernandinha, ter uma família como tenho, graças a Deus. Isso às vezes também me leva abaixo. Mas a gente tem que botar para cima.
0: Tem que arribar, exatamente.
1: Ah, já passou, foram 4 semanas, já passou, graças
0: já
1: a
0: passou.
1: Deus. Um beijinho. Tenha um bom almoço, um beijinho à sua
0: igualmente,
1: mãe.
0: Igualmente, e até amanhã.
1: E até amanhã, querido, muito obrigada. Um beijinho,
0: obrigada.

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9: E estamos novamente ao telefone, já na última parte do programa. Olá, muito bom dia.
10: Olá, bom dia, Fernanda.
9: Bom dia, Manuel Ramos em Vila Velha de Ródão. Vamos à frase.
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9: E agora temos Rita Vian para dedicar.
10: Olha, vai para a Dona Maria Afonso, Cacilo e Quitéria de Vangresso, um beijinho para vocês. Vai para António Costa Brechina e um beijinho à esposa, para as minhas manas do Sr. Tobrejo. E para a madrinha do Dr. Magal, com as melhoras dela do Gero e da filha, e para o António Cravo de Tomar, Natália e Luísa Francisco da Codiceira, um beijinho para ela, um abraço para eu, e para a Leonor Bancião, também um beijinho para ela, para as manas, um abraço ao filho António Manuel Ramos da Marinha Grande, um abraço, e para a Fernandinha, um beijinho. Para a sua mãe, um abraço ao seu pai.
9: Obrigada.
10: Até logo, até amanhã. E vai aqui para as pessoas aqui do restaurante onde estou, que não vou fazer publicidade à espera do almoço.
9: Diga lá, homem.
10: Um beijinho e até logo.
9: Até amanhã. Beijinhos, bom almoço.

0: vida. Seguimos com mais uma participação. Olá, bom dia.
1: Bom dia, agora toda a luz.
0: Bem-vinda, Glória. Vamos à frase.
1: A felicidade é a alma do negócio. Passa a felicidade no rato onde está, é a maior semana.
0: Mimi, quer te predicar?
1: Ai, predicar é tudo a isso. Um beijinho. E predicar aos bonitinhos, as melhoras para eles também. E um beijinho para a Rosarinha, espero por lá ouvir. E para a sua mãe também. E para toda a gente, costuma mediar-me. E para ti, o resto, bom dia, um bom almoço e um bom fim de semana.
0: Beijinhos, até amanhã. Bom almoço.
1: Até amanhã.

0: E vamos já para a última participação. Olá, muito bom dia.
1: Bom dia.
0: Bom dia, Adelino em Abrantes. Vamos à frase.
1: 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Faça publicidade da Rádio Contestável, que é um bom investimento.
0: Hoje com Michael Jackson, para dedicar.
1: Então, para a senhora Fernanda, para a equipa da Rádio Contestável e até amanhã.
0: Um excelente dia, tudo a correr bem. Bom fim de semana.
1: Bom dia, senhora.
0: Daqui a pouco o simultâneo continua.

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2: Muito boa tarde, meio-dia no continente e na Madeira, 11 horas da manhã nos Açores. Os títulos do Jornal do Meio-Dia.
3: Não se pode confundir a árvore com a floresta. O diretor nacional da PSP, Luís Carrilho, pede que não se confunda a atuação de determinados agentes da Polícia de Segurança Pública com uma força que tem mais de 150 anos de história. José Luís Carneiro diz que a versão do diploma sobre a reforma laboral que vai hoje a votos é a pior possível, permitindo ao Chega ficar bem na fotografia. O líder socialista volta a acusar o governo de querer aprovar um diploma que desprotege os trabalhadores. O ministro da Agricultura garante que mais de um terço das árvores caídas na região centro do país já foram retiradas. Xamanão Fernandes afirma ainda que são agora 18 mil os quilómetros de via já limpos depois das tempestades.
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3: O diretor nacional da PSP pede aos portugueses que não confundam a atuação de determinados agentes da Polícia de Segurança Pública com uma força que tem mais de 150 anos de história. É o comentário de Luís Carrilho ao envolvimento de elementos da PSP no movimento Armilar Lusitano.
4: Gostaria que a alegação não tivesse acontecido. Agora, a grande diferença entre um país com uma polícia democrática e um país com uma polícia não democrática é que estes casos num país não democrático ou numa polícia que não seja uma polícia como a nossa com 159 anos são, como se diz em gíria, varridos para debaixo do tapete. Nós não. De cada vez que há um caso, de cada vez que surge uma alegação de má conduta, nós reportamos para que a confiança das pessoas, da população, na nossa instituição Polícia de Segurança Pública, continua a ser, como é, uma grande confiança.
3: Luís Carrilho diz ainda que só vão ser tomadas decisões sobre as funções a atribuir ao agente Bruno Pinto, que foi condenado a uma pena suspensa de 3 anos e meio pela morte de Odair Muniz, quando terminar o processo da Inspeção Geral da Administração Interna e também quando a Polícia de Segurança Pública receber

0: A República dará todo o seu apoio e cooperação relativamente ao nosso polícia, ser-lhe-á dada a função compatível, mas, como disse, neste momento está suspenso. O processo disciplinar não está na Polícia de Segurança Pública e tem que respeitar a autonomia do Sr. Inspetor-Geral da Administração Interna nesse âmbito.
1: Este processo disciplinar está a ser levado a cabo, como ouvimos, pela Inspeção-Geral da Administração Interna. Luís Carrilho a dizer que também que a Polícia de Segurança Pública espera ser notificada das decisões do Tribunal de Sintra. Na manhã em que o pacote laboral é votado na generalidade no Parlamento, José Luís Carneiro volta a acusar o Governo de se aproximar do Chega para aprovar aquilo que classifica como contra-reforma laboral. O líder socialista afirma também que a versão do diploma que vai hoje a votos é a pior possível, permitindo ao partido de André Ventura ficar bem na fotografia.
2: Acontece que o Governo trouxe à Assembleia da República a pior versão, ou seja, todo aquele trabalho que foi feito pelos parceiros sociais foi literalmente deitado ao lixo pelo Governo. E porquê? Aparentemente, pegou em algumas dessas propostas e utilizou-as para dizer ao partido da extrema-direita: leve essas propostas à Assembleia, porque nós vamos deixar passar algumas delas e com isso tu consegues salvar a face.
1: Declarações de José Luís Carneiro há pouco à margem de uma conferência na cidade do Porto. No Parlamento foi o Ministro da Agricultura que está a participar num debate setorial a sair em defesa do diploma do Executivo esta manhã. José Manuel Fernandes considera que as mudanças previstas são fundamentais para fazer face à falta de mão de obra no país.
3: Todos sabemos da sazonalidade e a reforma laboral é útil face também à escassez de mão de obra e às próprias alterações climatéricas. O objetivo é ter melhores salários. Com esta legislação laboral, nós conseguimos contratos de curta duração que são essenciais para este objetivo. Uma legislação laboral que não esquece a formação contínua.
1: José Manuel Fernandes, numa altura em que aumenta a preocupação com a matéria combustível nas florestas, depois das fortes tempestades que afetaram a zona centro no início do ano, o Ministro da Agricultura garantiu também que mais de um terço das árvores caídas já foram retiradas. Números apresentados por José Manuel Fernandes hoje no Parlamento, ele diz que são agora 18 mil os quilómetros de vias já limpos depois das tempestades.
3: 18 mil quilómetros de caminho desobstruído, primeira prioridade. 18 mil quilómetros. Parece que não foi retirada nenhuma madeira, nenhumas árvores tombadas. Eu vou lhe dizer qual é o nosso objetivo. É que não seja o Estado a fazê-lo, é que sejam os proprietários. E por isso é que aprovamos legislação, pois bem, de 2,3 milhões de metros cúbicos que estão tombados. A indicação que tenho é que já foram retirados 800 mil metros cúbicos, mais de um terço, um trabalho que está a ser realizado. Se tiver dúvidas, vá às plataformas do ICNF, onde são os próprios proprietários que referem esta situação.
1: José Manuel Fernandes, Ministro da Agricultura, ele falou durante um debate setorial que está a acontecer esta manhã na Assembleia da República. Depois deste debate setorial acontecem as votações. Nessa altura será votado na generalidade o pacote laboral do Executivo. O Grupo Parlamentar do PS chamou o Ministro das Finanças à Comissão de Orçamento, Finanças e Administração Pública por considerar que a Assembleia da República deve obter esclarecimentos políticos sobre a orientação seguida pelo Governo da AD em matéria de nomeações e substituições de dirigentes e titulares de cargos públicos. Num requerimento, os socialistas frisam que desde a tomada de posse do Executivo tem-se assistido a um amplo movimento de nomeações e substituições de dirigentes em organismos da administração pública e do setor empresarial do Estado, que tem suscitado legítimas questões quanto aos critérios que têm orientado essas escolhas aparentemente políticas. A bancada do PS preocupa a opção política subjacente a este movimento de substituição de dirigentes e titulares de cargos públicos, muitas vezes sem concurso e desprovidos de necessária auscultação das populações e dos autarcas quando estão em causa decisões com impacto nos territórios e nas comunidades. Os trabalhadores da saúde, afetos à Federação Nacional dos Sindicatos dos Trabalhadores em Funções Públicas e Sociais, estão em greve desde a meia-noite de hoje, reclamam melhores salários e também melhores condições de trabalho. De acordo com a informação recolhida esta manhã pelos repórteres da Antena 1, esta paralisação está a obrigar ao cancelamento de cirurgias programadas no Hospital de São João, no Porto. Já nos hospitais da Universidade de Coimbra há também constrangimentos nas atividades não urgentes, nos blocos operatórios e nas consultas. consultas externas. Falta saber que impacto está a ter esta greve em Lisboa e noutros pontos do país.

0: E é isso que vai ser possível agora, Alexandra Sofia Costa, com os responsáveis da Frente Comum.
1: Os sindicatos fizeram ainda há pouco o balanço desta jornada de luta de vários profissionais ligados à saúde. Dizem que estão em greve em todo o país cerca de 80% dos técnicos auxiliares de saúde, de diagnóstico, de terapêutica e também os assistentes. O que se traduz em centenas de consultas, exames e tratamentos adiados nos vários hospitais do país. São esses os dados apresentados por Sebastião Santana, da Frente Comum.
2: Estamos com uma adesão média acima dos 80%, a rondar os 80%. Temos hospitais a 100%, com muitos serviços afetados naturalmente, com uma adesão dessas, mas a média nacional, tendo em conta cuidados primários de saúde e centros hospitalares, rondará os 80%, talvez um pouco acima, até quando, de acordo com os dados que temos até agora.
1: Uma adesão significativa em todo o país, diz Sebastião Santana, o líder da Frente Comum, revelou também à Antena 1 que ontem teve o contacto do Ministério da Saúde.
2: Foi preciso marcar-se uma greve para o Governo responder à necessidade de valorização. Quer dizer, vamos ver, não é? Para marcar uma reunião sobre uma destas carreiras, mas sobram as outras todas.
1: Sebastião Santana revela que, para já, o Governo abriu a porta à negociação de pelo menos uma destas carreiras.
0: Alexandra Sofia Costa, em direto junto ao Hospital de Santa Maria em Lisboa, com os impactos desta greve no setor da saúde. 23 concelhos estão hoje em perigo máximo de incêndio devido às altas temperaturas. São concelhos dos distritos de Bragança, Castelo Branco, Santarém, Porto Alegre e também Faro. O perigo vai agravar-se já a partir de amanhã, com o Instituto Português do Mar e da Atmosfera a prever temperaturas máximas na ordem dos 40 graus em várias regiões do continente. Para o vice-presidente da Associação Nacional dos Médicos de Saúde Pública, João Paulo Magalhães, é fundamental que por estes dias as autarquias se coordenem com as unidades de saúde para identificar as pessoas mais vulneráveis. João Paulo Magalhães diz que as câmaras municipais devem disponibilizar espaços frescos para encaminhar quem faz parte dos grupos de risco.
3: Os municípios têm um papel importante porque são quem detém também a responsabilidade do ponto de vista de proteção civil local. Está previsto a criação destes centros, destes locais, mais de abrigo e mais refresco para estas pessoas quando necessários em situações muito extremas. A questão, por exemplo, das pessoas em situação sem abrigo é um tipo de população que está prevista para que possa ser apoiada diretamente nestas circunstâncias. Mas há aqui uma rede de articulação que é importante. E aqui é onde, por exemplo, a questão da articulação com o setor da saúde é muito relevante, porque ajudam os municípios e têm uma sinergia no que é o planeamento, este planeamento de contingência, mas também da monitorização do ponto de vista e da vigilância do que é que está a acontecer à saúde das populações.
0: João Paulo Magalhães, vice-presidente da Associação Nacional dos Médicos de Saúde Pública. Miguel Tel de Arriaga, da Direção-Geral da Saúde, garante que os planos de contingência estão em vigor, mas ele pede comportamentos preventivos à população.
4: Estas temperaturas muito elevadas afetam sobretudo os grupos mais vulneráveis. E estamos a falar de pessoas de mais idade, dos mais novos, grávidas e pessoas que trabalham também no exterior. E é aqui que temos cada um de nós a possibilidade de também podermos ser os tais agentes de saúde pública que nós tantas vezes falávamos. Se tivermos de alguma forma expostos ao sol, é tentarmos na medida do possível utilizarmos protetor, reforçarmos a nossa hidratação, utilizarmos roupas largas e claras para evitar ou minimizar de alguma forma o impacto das temperaturas e, se possível, e é isto que é recomendado, que é de alguma forma alterarmos os horários de trabalho para quem está exposto ao sol, para horários em que a temperatura esteja menos intensa, esteja menos forte.
0: Os conselhos de Miguel Tel de Arriaga, da Direção-Geral da Saúde. Em França, o calor também aperta. Há escolas a fechar mais cedo e passageiros que evitam os transportes públicos por falta de ar-condicionado. O jornalista Gonçalo Costa Martins falou com um imigrante português responsável por uma empresa de construção civil. Quem trabalha nesta área, Gonçalo, é especialmente atingido pelas vagas de calor.
5: Trabalhar debaixo do sol quente nestes dias não é pera doce. João Pina, dono de uma empresa de construção civil em França, ele antecipou horários.
6: Da vez que começámos às 8, começámos às 6h45, para poder trabalhar um bocadinho mais sobre a fresca, até às 11h30, e depois da parte da tarde tentamos fazer com que o pessoal tenha pausas mais intercaladas, hora e meia, para um quarto de hora para se refrescar.
5: Beber muita água é essencial, estar também em locais frescos sempre que possível para que não aconteçam situações como esta.
6: Tenho um rapaz de 18 anos que trabalha para mim em escola e trabalho. Na sexta-feira passada tivemos que agarrar e levá-lo para dentro da garagem porque ia desmaiar. Estávamos a ver que tínhamos que o levar para o hospital em caso que tivesse desmaiado.
5: Há ainda trabalhos que têm de ser suspensos ou não fosse o calor sentido há mais de duas semanas?
6: Tem sido muito complicado. Ontem atingimos 36 graus. Aqui na região de Orgival de Versalhes.
5: A viver e a trabalhar nos arredores de Paris, imigrante da Guarda há quase 40 anos, João Pina descreve uma capital afetada pelo calor e que descobriu nos banhos uma forma de se refrescar.
6: Este ano o Presidente da Câmara de Paris abriu uma parte para que as pessoas possam ir tomar banho no Canal Saint-Martin. Certas fontes, em primeiro, não deixavam que as crianças se molhassem no meio das fontes ou que entrassem para dentro, e há mais uma tolerância nesse sentido, aproveitar e sobretudo se refrescar.
5: Várias regiões francesas têm um aviso laranja por causa da onda de calor.
0: E as previsões meteorológicas apontam para uma vaga de calor especialmente prolongada em território francês.
7: Foi o Jornal do Meio-Dia com edição de João Vasco. 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
1: Muito boa tarde, José Carlos.
22: Olá, Fernanda, muito boa tarde. O Conselho de Disciplina da Associação de Futebol de Castelo Branco já decidiu o processo do jogo Sertanense-Alcaíns, que foi interrompido no passado dia 3 de maio. Recordo que este jogo foi interrompido devido a um alegado caso de racismo, sendo que o Alcaíns deixou o terreno de jogo. Agora, o Conselho de Disciplina da Associação de Futebol de Castelo Branco decidiu punir o Clube Desportivo de Alcaíns com uma derrota por 3-0 nessa partida, ainda a dedução de 9 pontos na tabela classificativa e uma multa de 46€ mais custos de processo no valor de 62,5€. Já para o treinador adjunto do Sertanense, Ruben Mota, o castigo foi de 4 meses de suspensão e uma multa de 20€ mais 62,5€ de custas de processo. Com esta subtração de pontos, a equipa de Alcaíns cai para o 4º lugar na classificação, ficando em 1º o Sertanense, 2º o Fundão, 3º o Pedrógão de São Pedro e 4º o Alcaíns. De realçar que vão à Taça de Portugal o Fundão, 2º classificado, e o Alcaíns, porque conquistou a Taça de Honra José Farromba da Associação de Futebol de Castelo Branco. O Sertanense vê assim confirmada a decisão de ser campeão distrital de Castelo Branco. A formação da Sertã, que vai estar na próxima temporada na Série C do Campeonato de Portugal, ao que tudo indica, e a propósito da Série C do Campeonato de Portugal, deverá haver aqui uma alteração, já que a Associação de Futebol de Porto Alegre não propôs qualquer equipa para subir aos nacionais. Daí daí que tenha que haver aqui algumas alterações em relação àquilo que inicialmente estava previsto. Recordo que o campeão distrital de Porto Alegre foi o Mosteirense, que não tem certificação. O segundo classificado foi o Elvas B, que não pode subir devido ao facto da equipa do Elvas principal estar no Campeonato de Portugal. O terceiro foi o Porto Alegrense. Não houve assim qualquer equipa que fosse apresentada pela Associação de Futebol de Porto Alegre para o Campeonato de Portugal. Assim, na Série C, as equipas deverão ser as seguintes: Oliveira do Hospital, Nogueirense, Marialvas, Naval, Benfica e Castelo Branco, Sertanense, União da Serra, Fátima, Nazarenos, Fazendense, Atlético de Malveira, Alverca B, Elvas e o Mortágua, que volta então a integrar a Série C. Facto também importante é que quem acaba por subir é o segundo classificado da Associação de Futebol do Porto, que é o Maia, que vai ficar inserido na Série B. No futsal, joga-se amanhã a quinta jornada da Taça Nacional de Futsal, que apura as equipas que vão subir ao Campeonato Nacional da Terceira Divisão. A partir das 18 horas, a Casa do Benfica em Oleiros recebe o Pedreneirense e a partir das 20, o Academia Condeixa recebe o Arnal. Também para amanhã estão agendadas as meias-finais da 27ª edição do Torneio Luís Gouveia em Futsal, organizado pelo município da Sertã. Amanhã, a partir das 19, jogam Infoconta Farmácia Duarte, depois a partir das 20, Talho de Simões, Clube Bom Jardim. Os jogos são no Pavilhão Desportivo Municipal da Sertã. A final do torneio está agendada para o dia 24 de junho, feriado municipal na Sertã. É tudo, boa tarde.
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21: De volta com mais uma edição do Peça que Passa, a fechar a semana. Hoje começamos com Irene Costa, É o Bicho. Este é o pedido da Lara de Abrantes para dedicar à Luísa e à Miriam.

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11: 33 minutos depois do meio-dia, seguimos em frente neste Peça que Passa. Agora temos o pedido da Beatriz Ferreira, dedicado à avó Belmira e à amiga Rosete, o tema Vocês Sabem Lá, aqui pelo Ricardo, para dedicar com um bom fim de semana a todos na rádio e a todos os ouvintes. Muito obrigada igualmente.

E agora temos Vanessa da Mata, impossível acreditar que perdi você. Este é o pedido da Cláudia de Tomar para dedicar à irmã Elsa e ao cunhado Vítor.

Seguimos com Diogo Pissarra. Este é o pedido do Paulo Januário de Velhascos para dedicar a Maria Afonso, Maria do Rosário, Rosete, Gualdina, Maria Adília, Georgina, Quitéria, também Rosarinho, Carolina Véstia, Carlos Dias, Manuel Raul, António Costa, António Cravo, com um bom fim de semana.

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7: Estamos consigo e com o Peça que Passa, as participações dos nossos ouvintes, muito obrigada por isso. Agora temos o pedido da Hermínia Marrazes, vamos ouvir David Carreira como primeira dama para dedicar a toda a sua lista.

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1: 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Muito boa tarde, são 13 horas.
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1: Vamos à informação com a jornalista Dulce Cardoso. Muito boa tarde, Dulce.
4: Olá então, Fernanda, muito boa tarde. As questões do saneamento básico voltaram à mesa da reunião do Executivo Municipal da Sertã. O vereador do PSD, Fernando Amaral, defendeu na última reunião de 12 de junho que, à semelhança do que acontece com os eventos culturais, também o saneamento básico deveria ter um plano e uma estratégia anual. Neste sentido, quis saber o que está previsto realizar-se no Conselho até ao final deste ano e, no limite, até 2028.
5: Só um evento que é o Caminhos, só esse teve entre atividades e concertos, 22 atividades e concertos. E eu queria fazer aqui uma relação muito próxima, é uma coisa que está planeada, que se consegue planear, portanto a gente sabe mais ou menos até o final do ano o que é que vai acontecer, e eu queria fazer a mesma pergunta em relação ao saneamento básico. O que é que está previsto até ao final do ano, em 2027, 2028, fazer-se no Conselho em termos de saneamento básico? Porque certamente que há um plano, que há uma estratégia.
4: Na resposta ao Presidente da Câmara, Carlos Miranda, disse que há obras previstas, mas não se comprometeu com datas, uma vez que as linhas de financiamento requerem alterações constantes e a tempestade também veio alterar alguns planos.
6: Nós temos obras previstas e eu tenho alguma dificuldade em comprometer-me com datas, porque ainda agora estava a dizer, relativamente à reprogramação do 120-30, no que diz respeito às verbas que vêm através da Beira Baixa, ainda agora tivemos que fazer ali um conjunto de alterações e isto traz sempre novidades, alterações também aos nossos próprios planos. Tivemos recentemente também a tempestade que, do ponto de vista orçamental, nos deu aqui, nos está a trazer muitas dificuldades, porque nós estamos a investir em situações onde não estávamos à espera de investir quando elaborámos o orçamento para este ano e, portanto, eu tenho algumas dificuldades em comprometer-me com prazos neste momento. Mas, assim que possível, nós vamos reprogramar todo este nosso plano de ação e vamos voltar à carga com esta questão do saneamento, que é uma questão prioritária.
4: Ainda assim, sabe que há obras que têm de avançar num curto espaço de tempo.
6: Já disse aqui quais são as obras que nós neste momento, eu já falei aqui de algumas obras, que para nós

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5: Tudo a postos para mais uma super tarde, não fosse esta uma tarde de sexta-feira e, portanto, está tudo já a pensar no fim de semana. E no verão que chega domingo, achava eu que era amanhã, antecipadamente, no dia de anos do meu pai, para fecharmos. Mas não. É domingo. E, portanto, vai chegar finalmente o verão. Antes disso, temos o quê? Música de Arraial, a começar aqui o Hoje à Tarde. Nada como escutarmos Amigos de Sobreposta. Bota fogo no terreiro.

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0: Mal Me Queres, é Bia Mia Menita. Ai, agora troquei mesmo as duas letras. É Mia Benita. Pronto, assim é que é. Escutamos ainda Sérgio Rossi, os Alentões e Sons do Minho. E hoje vamos dizer qual é efetivamente e comprovadamente, pela ciência, obviamente, qual é o bicho que é o mais velho do mundo. É mesmo? Do mundo. Portanto, está vivo e por acaso, ou seja, a quantidade de anos que aquela espécie está neste momento a viver é, de facto, impressionante. Para saber, então, esta tarde, e por isso é que vai continuar desse lado, e não só, porque ainda tenho aqui um argumento super válido, são os Calema que tocam depois dos comerciais. Boa viagem para si, um super fim de semana, está quase aí.
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Oração ao Tempo, que junta António Zambujo a Caetano Veloso. Lá atrás escutámos os Calema e já estamos aqui bem pertinho do fecho da nossa hora. Vamos terminar com a Anitta e Ponto de Equilíbrio, chama-se Deus Existe. Daqui a pouco temos notícias, informação local e regional. Volta à antena para mais uma edição. Fica para assim de tudo o que domina a atualidade aqui, a atualidade regional. Fechamos assim.

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2: Muito boa tarde, são 15 horas.
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2: Agora a informação local atualizada é uma edição do jornalista Luís Biscaia. Muito boa tarde, Luís.
4: Olá, então, muito boa tarde. Começamos com uma notícia de última hora. Um pequeno incêndio deflagrou esta tarde no centro da vila de Sertã. Foram mobilizados para o local 26 operacionais, apoiados por 7 veículos. O alerta foi dado às 14h43. No local temos a jornalista Dulce Cardoso e que nos faz, então, o ponto de situação deste pequeno incêndio que deflagrou, como disse, no centro da vila, nas traseiras do antigo quartel dos bombeiros voluntários da Sertã.
5: Viva, muito boa tarde então, Luís. Assim é, as sirenes tocaram perto das 14h45, os bombeiros deslocaram-se então aqui para este pequeno foco de incêndio atrás do antigo quartel dos bombeiros voluntários da Sertã, aqui no centro da vila. Neste momento já estão em operações de rescaldo, deu uma pequena quantidade de erva seca. Estão aqui os bombeiros voluntários da Sertã. Pouco mais haverá a dizer sobre este foco de incêndio. Desconhecem-se, obviamente, as causas do mesmo. Sai agora pequeninos focos de fumo branco. Portanto, a situação está controlada. Foi rapidamente controlada em 10 minutos, portanto, devido então à rápida intervenção dos bombeiros voluntários, neste caso, dos bombeiros voluntários da Sertã. Eu estou do outro lado da Ribeira, aqui junto ao restaurante Ponte Velha. Consigo-me aperceber de muitos operacionais, dois veículos dos bombeiros, também a GNR está ali perto das operações de rescaldo. Portanto, tudo controlado neste momento, Luís.
4: Obrigado então, Dulce Cardoso, pelo ponto de situação deste pequeno foco que ocorreu hora do alerta às 14h43, foram mobilizados para este incidente 26 operacionais, 7 apoiados com 7 veículos. O incêndio então deflagrou numa área de mato-erva que, recordo, o ano passado foi utilizado como parque de estacionamento para o Festival do Maranhão. Foi esse pequeno, uma pequena parte dessa área que começou a arder esta tarde. Agora competirá então às entidades responsáveis, nomeadamente da Guarda Nacional Republicana, apurar as causas deste incêndio que deflagrou ao início então da tarde de hoje, num dia com temperaturas já muito altas e que o Instituto Português do Mar e da Atmosfera prevê para os próximos dias continuar então a subir. No resto da atualidade, seguindo o que escreveu Fernando Pessoa, de que o melhor que há no mundo são as crianças, a Junta de Freguesia de Sertã proporcionou-lhes uma manhã diferente. A Alameda da Carvalho encheu-se de crianças para desfrutarem da iniciativa Freguesia da Pequenada. Telma Antunes.
6: A Alameda da Carvalha, na Sertã, recebeu hoje, dia 19 de junho, a terceira edição da Freguesia da Pequenada, iniciativa promovida pela Junta de Freguesias da Sertã. No Dia da Criança já são realizadas algumas atividades, porém, a Junta decidiu criar este dia com o intuito de oferecer mais um dia às crianças e, ao mesmo tempo, proporcionar uma manhã de convívio e em contacto com a natureza, explicou Joaquim Alves, presidente da autarquia.
7: A Sertã está numa envolvência de natureza e trazer aqui as crianças também para este ambiente, na Alameda da Carvalha, com estas árvores aqui que promovem a sombra,

0: atuar, quer com os canídeos, com os cães, quer com os barcos, quer com as motas, quer com os carros. Pronto, de alguma forma fazem uma demonstração às crianças daquilo que é a atividade da GNR na defesa das pessoas.
1: Outra atividade que a Junta da Freguesia da Sertã está a preparar é o convívio de idosos que decorre todos os anos na Senhora dos Remédios.
0: Amanhã temos o convívio de idosos da Freguesia da Sertã, que é realizado anualmente na Senhora dos Remédios, em colaboração com a Paróquia da Sertã e com a Comissão do Santuário da Senhora dos Remédios, mas só para pessoas recenseadas na Freguesia da Sertã. Ou seja, mas se um membro do casal não estiver recenseado na Freguesia da Sertã, desde que um membro do casal esteja recenseado, podem participar, podem se inscrever, em que temos a missa. Amanhã temos a presença do Senhor Bispo Dom Pedro Fernandes, que vai celebrar a missa, e depois temos o almoço e depois temos uma tarde de animação e ao final da tarde temos um lanche.
1: Devido às tristezas e despesas que a tempestade Cristin trouxe ao concelho, a Junta decidiu avançar, tanto com a Freguesia da Pequenada como com o convívio de idosos. Segundo Joaquim Alves, é necessário dar alegria às pessoas, pois elas estão fartas de tristeza.
0: Por isso é que nós decidimos avançar com a Freguesia da Pequenada e também com o convívio de idosos, porque temos que dar alegrias às pessoas. Fartos de tristezas, a tempestade trouxe bastante tristezas, bastantes prejuízos, e por isso não queríamos parar e demos seguimento às atividades que tínhamos, quer com o dia da freguesia realizado na semana passada, quer hoje com a freguesia da Pequenada, quer amanhã com o convívio de idosos, que vamos ter cerca de 400 idosos na Senhora dos Remédios.
1: A freguesia da Pequenada é organizada pela Junta de Freguesias da Sertã e conta com o apoio do Agrupamento de Escolas e da Santa Casa da Misericórdia da Sertã.
2: Freguesia da Pequenada a proporcionar uma manhã diferente aos mais novos da freguesia da Sertã, uma iniciativa que vai já na sua terceira edição. A Universidade de Arqueologia da Universidade do Minho está a desenvolver um campo-escola de arqueologia no concelho de Vila Velha de Roda. Esta iniciativa, que arrancou no passado dia 15, vai prolongar-se até ao próximo dia 11 de julho e visa proporcionar aos estudantes universitários uma imersão prática na arqueologia de campo da última geração. Coordenado pelo professor Telmo Pereira, este campo-escola foi desenhado para garantir a necessária experimentação prática, para garantir a necessária experiência prática dos estudantes em contexto real de trabalho. Ao longo de quase um mês, os participantes vão ter a oportunidade de desenvolver competências específicas em três áreas fundamentais da arqueologia moderna: a prospeção arqueológica, identificação de potenciais sítios de interesse, a escavação arqueológica, aplicando metodologias rigorosas de intervenção no terreno, a utilização de ferramentas digitais de topografia, capacitando os futuros profissionais para a modelação tridimensional, registro digital e mapeamento de precisão. Sendo o território de Rodão uma referência incontornável no panorama arqueológico nacional, esta iniciativa vem beneficiar ainda do crucial apoio logístico e científico da Associação de Estudos do Alto Tejo, uma entidade com um longo historial de investigação e salvaguarda do património na região. Está concretizado mais um sonho da população de Ferreira do Zêzere. Há muito que eram exigidas condições com dignidade e conforto para a praia fluvial de Bairrada, Bairradinha. Por vicissitudes diversas, só agora estão prontas e já a funcionar. A inauguração das infraestruturas de apoio teve lugar no passado sábado, dia 13, dia do feriado municipal. Bruno Gomes, presidente da Câmara Local, dava conta que este era um desejo antigo para um espaço que faz aproximar a população do Rio Zêzere.
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4: Previsão do tempo para o fim de semana que aí vem. Para amanhã sábado vamos ter céu pouco nublado ou limpo. Nas regiões do interior durante a tarde, aumento de nebulosidade com possibilidade de ocorrência de aguaceiros dispersos acompanhados de trovoada, vento fraco a moderado e pequena subida de temperatura. No domingo, céu pouco nublado ou limpo. Nas regiões do interior durante a tarde, aumento de nebulosidade com possibilidade de ocorrência de aguaceiros acompanhados de trovoada, vento fraco a moderado, superando por vezes forte nas terras altas até ao meio da manhã e pequena subida de temperatura. Cernache do Bom Jardim tem, nesta altura, 29 graus.
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O novo single de Cuca Roseta chama-se Também Te Amo. Regressamos com muito amor, não é? A começar aqui já com a Cuca. E seguimos com Badocha e Chiaro. Esta é a segunda hora do Hoje à Tarde. Vamos falar dessa super tartaruga. Ela já passou, enfim, de século para século. É espetacular. Para já, volta, meu bem.

0: E agora a história de uma tartaruga. Existe muito boa gente, e eu conheço algumas pessoas, incluindo da família, que dizem: eu quero durar até aos 100 anos, ultrapassar os 100 anos. Pois muito bem, uma tartaruga de 194 anos, considerada o animal terrestre vivo mais velho do mundo, acabou de receber uma homenagem do Guinness. A Jonathan, assim se chama, é uma tartaruga gigante das Seychelles, de 194 anos, foi reconhecida como o animal terrestre vivo mais velho do mundo, recebeu esta semana um novo título ao ser nomeada um dos ícones do Guinness World Records. A homenagem foi anunciada na terça-feira e celebra os detentores de recordes e as personalidades cujas trajetórias tiveram um impacto duradouro nas suas áreas. Moradora na ilha de Santa Helena, território britânico no Atlântico Sul, Jonathan nasceu por volta de 1832, imagine-se, segundo as estimativas, o que faz com que seja mais velha, do que a era vitoriana, iniciada em 1837, além de monumentos históricos como Torre Eiffel, também a Tower Bridge. Enfim, a esperança média de vida da espécie ronda os 150 anos, portanto, sim, ela já tem uma espécie média muito elevada, mas os veterinários locais afirmam que Jonathan continua em boas condições de saúde. Apesar de ter perdido o olfato devido à idade, mantém um apetite saudável e continua ativa. Num vídeo divulgado pelo Guinness World Records, nas redes sociais, vá pesquisar, a tartaruga surge a observar um certificado de homenagem antes de seguir o seu caminho pelo jardim. Tem outras coisas para fazer, como é lógico. Segundo o governador de Santa Helena, Nigel Phillips, o reconhecimento internacional confirma aquilo que os residentes da ilha já sabiam há muito tempo, que Jonathan é uma figura extraordinária e um símbolo para a comunidade local. Ela é conhecida carinhosamente como Old Jono. A tartaruga chegou a Santa Helena em 1882, quando tinha cerca de 50 anos. Foi levada do arquipélago das Seychelles como presente ao futuro governador da ilha, acompanhada por outras três tartarugas. Sobre elas não, nada reza a história. Pronto. Hoje passa os dias nos jardins da residência oficial do governador, convivendo com outras três tartarugas, alimentando-se de erva e aproveitando o sol. Esta parte é tão boa, não é? Deve estar com uma linha de biquíni espetacular. Além de Jonathan, a edição deste ano dos ícones homenageou nomes como o grupo sul-coreano Blackpink, o ator e ex-lutador John Cena, a astronauta Christina Koch, a chefe nigeriana Hilda Bacci, o jogador de beisebol Shohei Ohtani e o montanhista nepalês Ari Buda Magar. Portanto, honra seja feita a esta tartaruga maravilhosa, 194 anos, bem, a comer erva, ali tranquilamente, com uma vidinha, enfim, tranquila, que bonito que é. Daqui a pouco vamos ter cidadão esclarecido, cidadão precavido, são direitos do consumidor. Depois na música vamos encontrar os anjos com Anselmo Ralph. Boa viagem, tenha uma boa sexta-feira.
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6: Direitos do consumidor, direitos do quotidiano. É preciso saber para se proteger. Mas que perturbação! Direito de rejeição, eis a solução. Um portuense compra um veículo do grupo Renault, um Dacia híbrido. Nos primeiros 15 dias, uma avaria. Reclamação efetuada, reparação consumada. No entanto, o carro torna a variar. Já está há 2 meses na oficina e não há meio de lho restituírem. Falou de substituição e a resposta foi pronta. De acordo, mas com uma desvalorização de 35%. Ora, que direitos tem na circunstância o consumidor? A lei antiga não definia qualquer hierarquia. A atual começa porque os consumidores têm direito, sim, em princípio, à reposição da conformidade através da reparação ou da substituição à sua escolha. Mas quando, na realidade, os vícios, os defeitos, a avaria ocorrem nos primeiros 30 dias após a entrega do bem, o consumidor tem o denominado direito de rejeição à sua escolha ou à substituição pura e dura, sem quaisquer descontos, ou o direito de resolução, isto é, o direito de pôr termo ao contrato sem mais. Devolve a coisa, restituem-lhe o preço. Portanto, não haja dúvidas a este propósito. Em primeiro lugar, é direito do consumidor o recurso ao remédio que se traduz em pôr termo ao contrato com a devolução da coisa e a restituição do preço e, por outro lado, a circunstância de não poderem beliscar o preço. Não há cá 35% de redução sobre o valor pago porque o carro está desvalorizado. Isto é de lei. É preciso que todos o saibam para que exijam justamente em empresas que, apesar da sua dimensão, atentam contra os direitos do consumidor.
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5: E já estamos a 11 minutos de chegar às 4 da tarde. Entretanto, passei os olhos aqui por uma notícia que achei bastante curiosa. Ora, desde a França, em 1998, que os adeptos japoneses se tornaram o símbolo do fair play fora do campo. Sacos na mão, bancadas impecáveis, balneários reluzentes. Em Dallas, durante o Mundial de 2026, voltaram a fazê-lo após o empate dos bolas contra a Holanda. As câmaras voltaram a registar tudo e nós também, sim, falámos aqui do programa. Aqui no programa exatamente sobre isso. Mas desta vez, o vídeo que mais se tornou viral não foi o gesto em si, mas sim o de mulheres japonesas a questionarem exatamente isso. Que a limpeza aparece quando há uma câmara por perto e desaparece quando não há. De acordo com a perspectiva do veículo mexicano Crónica, a crítica vem de dentro, ou seja, de quem conhece a cultura em primeira mão. Há um facto que contextualiza tudo isto. Desde os ataques com gás sarin em Tóquio, 1995, o Japão removeu quase todos os contentores do lixo públicos, o que obrigou os cidadãos a levarem consigo o seu lixo. Um hábito genuíno ou um espetáculo para o mundo? Bem, o que é certo é que as mulheres japonesas vieram então criticar isto, a dizerem que no país deles deixam tudo nas mãos das mulheres e só se esforçam neste tipo de ações quando outras pessoas estão a olhar. Ai, tão bonito. Isto faz lembrar o quê? As redes sociais, onde toda a gente é super boazinha e de bem, não é? E depois... Bem, às vezes não é bem assim, não é? Seu Jorge, o que é bom é gente boa se atrai.

É com Bleia que terminamos a hora. Deixamos para trás Marília Mendonça e o seu Jorge. Venha daí para a última da nossa sessão. Boa tarde, boa viagem, bom fim de semana.

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2: Boa tarde, são 4 horas no continente e na Madeira, 3 nos Açores. Está a começar o programa da tarde, o último desta semana. Boa sexta, Susana Barros, bem-vinda.
3: Olá, boa tarde, Karina.
2: A esta hora, no topo da atualidade, o que temos?
3: Luís Montenegro afirma que não vai desistir da reforma laboral. Em Bruxelas, o primeiro-ministro lamentou o chumbo da proposta no Parlamento, criticou o Chega e disse que não podia pôr em causa o pagamento das pensões no futuro. Uma vitória da luta dos trabalhadores, afirmam as centrais sindicais. No PSD, fontes ouvidas pela Antena 1 reconhecem a pesada derrota para o governo. Para evitar demoras na resposta, as Forças Armadas vão ter autonomia no apoio ao combate aos incêndios, diz o Ministro da Defesa.
2: A esta hora estão 21 graus no Porto e também em Ponta Delgada, 24 no Funchal, 25 em Coimbra, 29 em Lisboa e Faro. Edição das 4 no programa da tarde com Susana Barros.
3: As pensões são sagradas, diz o primeiro-ministro, que atribui à descida da idade da reforma defendida pelo Chega o chumbo da reforma laboral. As negociações duraram até ao último minuto, mas o Chega acabou por votar contra. Em Bruxelas, Luís Montenegro lamenta e insiste na reforma laboral como um objetivo do governo que não vai desistir de ter um país mais competitivo.
4: O governo não vai desistir de dar a Portugal condições para que o país seja mais competitivo, seja mais produtivo e, por via disso, se possam gerar mais oportunidades de emprego e pagar melhores salários. Esse objetivo é central e vai permanecer intacto nas políticas e nas propostas do governo. Saberemos fazer a leitura política para recolocar este tema no tempo e no modo que forem convenientes. Isso será uma análise que farei no futuro.
3: Quanto ao que se passou hoje, Luís Montenegro afirmou que as exigências do Chega iriam pôr em causa o futuro da segurança social.
4: Para o governo e para mim próprio, é um compromisso que eu assumi pessoalmente nas campanhas eleitorais, as pensões são sagradas. E jamais tomarei qualquer medida que possa prejudicar no futuro o pagamento das pensões. Que possa levar o país a um corte no montante das pensões ou a uma alteração não calibrada, não amadurecida das contribuições, seja de trabalhadores, seja de empregadores.
3: Questionado sobre o futuro da Ministra do Trabalho, Montenegro foi claro.
4: Confiança absoluta. A Ministra do Trabalho, Solidariedade e Segurança Social mais não fez do que apresentar a posição do Governo. E a posição do Governo é inamovível, intocável. É da senhora ministra e é a minha. E, portanto, a confiança é uma questão que nem sequer se coloca, honestamente.
3: Declarações de Luís Montenegro no final do Conselho Europeu. O primeiro-ministro acompanhou à distância o chumbo no Parlamento da proposta da reforma laboral. Só o PSD, a Iniciativa Liberal e o CDS votaram a favor. Os restantes partidos votaram contra. O jornalista João Alexandre acompanhou os trabalhos na Assembleia da República, onde o líder parlamentar social-democrata Hugo Soares registou a aproximação entre o Chega e a esquerda.
5: O único gesto, efetivamente, hoje que não será da retina de todos os portugueses é o deputado André Ventura, de braço no ar e pulso fechado, virado para a CGTP.
6: Foi a primeira reação de Hugo Soares face a um desfecho que não era o esperado. O líder parlamentar do PSD acusa o partido de André Ventura de se ter colocado ao lado da esquerda, mas também contra o equilíbrio das contas do país.
5: À 25ª hora, o deputado André Ventura quis pôr em causa a sustentabilidade da segurança social. E como o PSD, ninguém brinca com as pensões. Aqui não se governa, nem se legisla pela pressão das redes sociais.
6: Na resposta, André Ventura.
7: Para pedir a distribuição ao seu deputado Hugo Soares da notícia de 6 de maio, do que considera ser a última hora, que dizia isto, por isso é que nós temos palavra. Chega, exige redução da idade da reforma. Se isto é a última hora, nós não estamos habituados a vender nos seus deputados.
6: Nas justificações do voto contra, matérias como as propostas do governo sobre despedimentos, outsourcing ou licenças parentais, pelo PS, Eurico Brilhante Dias não escondeu a satisfação.
8: E hoje os portugueses vão agradecer àqueles que mantiveram as suas convicções sempre.
6: Satisfação partilhada por Paulo Santos do PCP, Fabián Figueiredo do Bloco de Esquerda e Rui Tavares do Livre.
9: Quiseram negociar com quem não leva a sério o país.
10: É uma vitória dos trabalhadores, a derrota do pacote laboral.
11: O pacote laboral foi parar onde devia. Ao caixote do lixo.
6: À direita, Mariana Leitão, da Iniciativa Liberal, colou o Chega à esquerda do hemiciclo.
12: Nos momentos reformistas, põe-se ao lado da esquerda e das centrais sindicais para garantir que fica tudo na mesma.
6: Reações depois de uma votação que no Parlamento gerou um enorme aplauso das bancadas.

0: Nacional. E no PSD vai-se reconhecendo que esta é uma pesada derrota para o governo. Fontes ouvidas pela Antena 1 mostram-se surpreendidas com este desfecho. Inês Ameixa.
1: Uma pesada derrota para o governo de Luís Montenegro. É assim que internamente o PSD está a olhar para o chumbo das alterações à lei laboral esta manhã no Parlamento. Várias fontes da bancada social-democrata, ouvidas pela Antena 1, lamentam o desfecho. Criticam o Chega por ter acabado a votar contra o pacote laboral quando ontem tudo indicava que a proposta iria ser aprovada para ser discutida ao detalhe na fase de especialidade. Sabe a Antena 1 que esta manhã o Chega terá feito duas novas exigências como condições para a viabilização que não foram aceitas pelo governo. Depois de largos meses de desgaste, de negociações, Luís Montenegro e em particular a Ministra do Trabalho veem o pacote laboral cair por terra. Era uma das grandes bandeiras da Ministra Palma Ramalho. Depois de falhar um acordo na concertação social, as alterações ao Código do Trabalho também não passam no Parlamento. O PSD segue este fim de semana para um congresso com uma pesada derrota em mãos.
0: E segue com a satisfação das centrais sindicais. O secretário-geral da UGT, Mário Mourão, ouvido pela redação da Antena 1, fala num triunfo da vontade dos trabalhadores portugueses com o chumbo da reforma laboral.
2: Venceu aquilo que era a posição dos trabalhadores portugueses que manifestaram na greve geral, que se têm vindo a manifestar. E, portanto, isso é a prova de que o Chega, de facto, teve consciência de que o que estava em cima da mesa ainda é muito mau para os trabalhadores, apesar de ter havido alguns avanços. Mas o que ficou, as traves mestras, nunca o governo quis abdicar das traves mestras. Está a prova nisto. O governo nunca quis negociar. O governo quis impor, não quis negociar. E por isso o desfecho deste processo só poderia ser este, e por isso eu tenho que também aos deputados portugueses felicitá-los por estarem conscientes, estarem ao lado de quem trabalha, ao lado dos portugueses. E portanto é uma boa notícia para todos.
0: A reação de Mário Mourão, secretário-geral da UGT. A CGTP, o líder da CGTP, Tiago Oliveira, acompanhou a votação parlamentar nas galerias. Emocionado, voltou também a dizer que foi a luta dos trabalhadores que determinou este desfecho.
3: Foram os partidos que votaram, mas que não tínhamos uma única dúvida. Votaram condicionados pela luta dos trabalhadores. Votaram porque foram os trabalhadores que determinaram este voto. E é isso que conduziu este processo de luta há 12 meses. E a CGTP também ao longo destes 11 meses mostrou de que lado é que está, de que lado é que sempre esteve e de que lado é que irá continuar a estar, que é do lado da maioria, do lado dos trabalhadores.
0: O secretário-geral da CGTP, que assistiu à votação nas galerias da Assembleia da República, emocionado a mostrar-se também satisfeito com o chumbo da reforma laboral. Em Bruxelas, ouvimos Luís Montenegro a lamentar este desfecho, mas o primeiro-ministro foi também questionado sobre a acusação conhecida ontem por parte do Ministério Público aos suspeitos do movimento neonazi que planeou um ataque à residência de Luís Montenegro. O primeiro-ministro lamentou esta tarde ter sabido dos planos de ataque pelas notícias.
4: Lamento profundamente que uma questão que coloca em causa a segurança de um cidadão, no caso o primeiro-ministro e a sua família, mas podia ser aplicável a qualquer português, não tivesse sido partilhado com os próprios. Posso até confidenciar que foi extremamente, enfim, delicado que a minha família, nomeadamente a minha mulher e os meus filhos, tivessem tido essa notícia da forma igualmente surpreendente e sem poderem falar inclusivamente comigo.
0: A reação de Luís Montenegro em Bruxelas, onde participou no Conselho de Ministros, a esta notícia conhecida ontem, a acusação do Ministério Público de sobre 9 arguídos do movimento neonazi que planeava atentados, crimes de terrorismo, é esta a acusação do Ministério Público. Um dos ataques seria à casa do primeiro-ministro. Para evitar demoras na resposta, o Ministro da Defesa garante que as Forças Armadas vão ter autonomia no apoio ao combate aos incêndios, não vão ter de esperar por pedidos para poderem intervir. Nuno Melo explicou esta tarde que só numa segunda fase as Forças Armadas vão ter de reportar o que fizeram.
5: As Forças Armadas agem autonomamente

0: e depois reportam aquilo que seja feito, ou seja, não terão de aguardar um pedido de ação para que essa ação aconteça. E, portanto, é um meio novo, é uma nova forma também de se encarar uma situação que é de risco, uma articulação entre a administração interna e a defesa, que eu acho que é particularmente virtuosa. Vai disponibilizar aeronaves, P3 Orion, o C-295, também os helicópteros Hawk, no que tem a ver com combates, e drones, desde logo, e naturalmente os meios humanos necessários a que todos estes equipamentos sejam operacionalizados.
1: Declarações do Ministro da Defesa, Nuno Melo, numa altura em que o Centro de Operações Permanente na Base Aérea número 5, em Montreal, no Conselho de Leiria, já está ativado por causa das elevadas temperaturas. Depois do empate de estreia, a seleção voltou hoje a treinar em Palm Beach. Nuno Matos acompanhou os primeiros minutos do treino.
2: Tomás Araújo, condicionado, ficou pelo ginásio, mas não está em dúvida para o segundo jogo deste Campeonato do Mundo. Roberto Martínez contou assim com 26 jogadores num dos relvados do Centro de Treinos em Palm Beach. Segunda sessão de trabalho, a pensar no encontro com o Uzbequistão. Grupo unido em torno de Cristiano Ronaldo, alvo principal das críticas após o empate a uma bola com a República Democrática do Congo. Após a exibição pouco inspirada na estreia do Mundial de Futebol, o selecionador deve promover pelo menos 3 alterações no 11 titular de Portugal. 2 no eixo da defesa, com as saídas de Renato Veiga e Tomás Araújo, e os regressos de Ruben Dias, totalmente recuperado, e de Gonçalo Inácio. Bernardo Silva deve também ceder o seu lugar numa das alas a João Félix. Seleção Nacional, que alterou o seu plano de trabalho para o período da manhã, devido à instabilidade das condições atmosféricas na região, que tem sido marcada por chuva intensa e risco de trovoadas durante a tarde. Sendo assim, amanhã, a Seleção Nacional volta a treinar às 3 da tarde, Portugal, 10 da manhã. Em Palm Beach.
1: Antes do treino de hoje, Ruben Dias afirmou aos jornalistas que está recuperado dos problemas físicos que o afastaram do primeiro jogo e garantiu ainda que as críticas à volta da exibição de Cristiano Ronaldo não estão a afetar o grupo. A fechar, a indicação de que Israel realizou há instantes um ataque militar no sul do Líbano. A notícia está a ser avançada pela comunicação social libanesa. Esta ação militar surge depois de 2 horas depois da entrada em vigor de um cessar-fogo. Tinha sido avançada esta informação do cessar-fogo, com o Hezbollah e o exército israelita a comprometerem-se a respeitar a trégua. A suspensão das ações militares de Israel é uma condição colocada pelo Irão para cumprir o acordo com os Estados Unidos.
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0: As juras, as promessas de Fernando Daniel. É com ele que arrancamos por cá a última hora de hoje à tarde até às 5 numa oferta dos móveis Alviala.
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0: E há muita gente a desejar ser astronauta, enfim, ver de outra perspectiva o nosso planeta e os outros, mas ao verem o nosso planeta a flutuar na imensidão, os astronautas compreendem a fragilidade da vida e a ausência de fronteiras, o que lhes costuma proporcionar uma paz e uma consciência ambiental avassaladoras. Mas isto não é assim tão positivo como parece. Sem ir mais longe, Cristina Koch, ou não sei como é que é, a única mulher da tripulação da Artemis 2, afirmou a este respeito que este fenómeno deixa-nos de cabeça à roda. Embora já fosse conhecido anteriormente, o termo Overview foi cunhado oficialmente pelo escritor Frank White em 1987. Até agora, este efeito experimentado pelos astronautas era explicado exclusivamente através da psicologia. Uma investigação científica recente afirma que não é bem assim. A análise defende que o nosso cérebro utiliza inconscientemente a força gravitacional da Terra como um suporte biológico essencial para estruturar a consciência. E ao prescindir deste estímulo constante, o órgão central do sistema nervoso vê-se obrigado a realizar uma profunda reconfiguração da realidade, privando o indivíduo das suas referências perceptivas mais ancestrais. Portanto, para já, achamos que a nossa vida tem, enfim, tem muitas chatices e realmente tem. Mas depois, quando vão para o espaço, isto dá aqui um abanão na cabeça dos astronautas e sentem-se absolutamente pequeninos. Muda a perspectiva. E agora esta é a perspectiva de Ana Bacalhau e Mimi Cat sobre o Tipicamente Casados. Não existe...

0: casados.
1: E daqui a pouco temos Bárbara Bandeira, também Rita Vian, Quinta do Bilf e Tiago Nogueira, Sam the Kid, Bispo, Papilonge, Sunny, Sir Scratch. Vamos lá, todos juntos. Boa sexta-feira, um excelente fim de semana.
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0: Eles são os Quinta do Bill com Tiago Nogueira. Lá atrás escutámos também Rita Vian, ainda Bárbara Bandeira, e temos aqui já no horizonte os outros que vêm cantar a música da seleção. São muitos, até me cansa dizer. Ora, faz conta que não disse isto. Ora, morreu o carvalho centenário que terá dado abrigo ao lendário Robin dos Bosques. Um enorme carvalho centenário na floresta de Sherwood, em Inglaterra, ligado à lenda de Robin dos Bosques, pode ter morrido após não ter brotado folhas esta primavera, adiantou a Sociedade Real para a Proteção das Aves. Os visitantes, ao longo dos últimos dois séculos, que contemplaram os ramos retorcidos e a copa extensa da árvore em Nottingham, compactaram o solo, dificultando a chegada da chuva às raízes, explicou o grupo de conservação. Portanto, sim, é culpa dos humanos. A floresta está ameaçada há anos e corriam rumores de que a árvore tinha morrido no passado, até que o grupo confirmou que ainda estava viva. Agora, já não é o caso. A ausência de folhas na terra este ano é de partir o coração para todos, realçou Holly Drake num comunicado com o anúncio feito. Portanto, andamos aqui a explorar os recursos, até no caso aqui, enfim, é o turismo mesmo. O turismo de quem se queria aproximar deste enorme carvalho, o carvalho centenário que terá dado abrigo ao lendário Robin dos Bosques. Estamos quase a fechar a nossa hora, já estamos a 18 minutos de chegar às 5 da tarde. 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
0: E daqui a pouco vai dar tuga.
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3: 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São 17 horas.
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Taylor Swift é uma das princesas da atualidade no universo pop. Hoplite, lá atrás, Temper City, em Self-Aware. Hora 2 do Clube do Som, muito bem-vindos ao ritmo dos melhores temas da atualidade. Conduza com toda a prudência, se vai na estrada, um excelente fim de semana. Luís Capaldi é o próximo convidado com Something in the Oven.

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Essas músicas que mexem consigo. Os melhores ritmos para dar as suas vindas este fim de semana. Madonna, novo remake, agora com Jonas Blue. Lá atrás, Carol G, a caminho das 18 horas. Agora Alex Warren, fazemos play em Fever Dream. Depois, Tiny Swims. Boa viagem, bom fim de semana. 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

Maroon 5 é Heroin, regresso em 2026 deste coletivo britânico. Lá atrás, Roll, chama-se Don't Say That. Para o facho, Rain Dance com Dave, às 18 em ponto. A informação local e regional vai voltar à antena. Depois está convidado para a hora 2 desta sessão.

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1: Bom fim de semana, são 18 horas.
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3: Seguindo o que escreveu Fernando Pessoa, o melhor que há no mundo são as crianças, a Junta de Freguesia da Sertã proporcionou-lhes uma manhã diferente. A Alameda da Carvalha encheu-se de crianças para desfrutarem da iniciativa Freguesia da Pequenada, Telma Antunes.
4: A Alameda da Carvalha na Sertã recebeu hoje, dia 19 de junho, a terceira edição da Freguesia da Pequenada, iniciativa promovida pela Junta de Freguesias da Sertã. No Dia da Criança já são realizadas algumas atividades, porém a Junta decidiu criar este dia com o intuito de oferecer mais um dia às crianças e, ao mesmo tempo, proporcionar uma manhã de convívio e em contacto com a natureza, explicou Joaquim Alves, presidente da autarquia.
5: A Sertã está numa envolvência de natureza e trazer aqui as crianças também para este ambiente, na Alameda da Carvalha, com estas árvores aqui que promovem a sombra, é de facto tirar as crianças da escola, dos jardins de infância e dar-lhe aqui uma manhã bastante agradável, ao ar livre, e é saudável também, muito importante para as crianças.
4: Nesta manhã estiveram presentes os bombeiros voluntários da Sertã, com algumas atividades, como a visita aos caminhões. A Guarda Nacional Republicana também marcou presença com várias demonstrações.
5: Tem atividades aqui que são realizadas pelos bombeiros voluntários da Sertã, em que temos aqui esta viatura muito antiga, que é o réu, em que todas as crianças adoram esta viatura, tirar fotografias, entrar, mexer. Nos caminhões dos bombeiros temos os insufláveis e depois a GNR também traz aí vários equipamentos para demonstrar às crianças os equipamentos que têm para atuar, quer com os canídeos, com os cães, quer com os barcos, quer com as motas, quer com os carros. Pronto, de alguma forma fazem uma demonstração às crianças daquilo que é a atividade da GNR na defesa das pessoas.
4: Outra atividade que a Junta da Freguesia da Sertã está a preparar é o convívio de idosos que decorre todos os anos na Senhora dos Remédios.
5: Amanhã temos o convívio de idosos da Freguesia da Sertã, que é realizado anualmente na Senhora dos Remédios, em colaboração com a Paróquia da Sertã e com a Comissão do Santuário da Senhora dos Remédios, mas só para pessoas recenseadas na Freguesia da Sertã. Ou seja, mas se um membro do casal não estiver recenseado na Freguesia da Sertã, desde que um membro do casal esteja recenseado, podem participar, podem se inscrever, em que temos a missa. Amanhã temos a presença do Senhor Bispo Dom Pedro Fernandes, que vai celebrar a missa, e depois temos o almoço e depois temos uma tarde de animação e ao final da tarde temos um lanche.
4: Devido às tristezas e despesas que a tempestade Christine trouxe ao concelho, a Junta decidiu avançar, tanto com a Freguesia da Pequenada como com o convívio de idosos. Segundo Joaquim Alves, é necessário dar alegria às pessoas, pois elas estão fartas de tristeza.
5: Por isso é que nós decidimos avançar com a Freguesia da Pequenada e também com o convívio de idosos, porque temos que dar alegrias às pessoas. Fartas de tristezas, a tempestade trouxe bastante tristezas, bastantes prejuízos, e por isso não queríamos parar e demos seguimento às atividades que tínhamos, quer com o dia da freguesia realizado na semana passada, quer hoje com a freguesia da Pequenada, quer amanhã com o convívio de idosos, que vamos ter cerca de 400 idosos na Senhora dos Remédios.
4: A Freguesia da Pequenada é organizada pela Junta de Freguesias da Sertã e conta com o apoio do Agrupamento de Escolas e da Santa Casa da Misericórdia da Sertã.
3: Freguesia da Pequenada a proporcionar uma manhã diferente aos mais novos da Freguesia da Sertã, uma iniciativa que vai já na sua terceira edição. A Universidade de Arqueologia da Universidade do Minho está a desenvolver um campo-escola de arqueologia no concelho de Vila Velha de Ródão. Esta iniciativa, que arrancou no passado dia 15, vai prolongar-se até ao próximo dia 11 de julho e visa proporcionar aos estudantes universitários uma imersão prática na arqueologia de campo da última geração. Coordenado pelo professor Telmo Pereira, este campo-escola foi desenhado para garantir a necessária experimentação prática, para garantir a necessária experiência prática dos estudantes em contexto real de trabalho. Ao longo de quase um mês, os participantes vão ter a oportunidade de desenvolver competências específicas em três áreas fundamentais da arqueologia moderna: a prospeção arqueológica, identificação de potenciais sítios de interesse, a escavação arqueológica, aplicando metodologias rigorosas de intervenção no terreno, a utilização de ferramentas digitais e topografia, capacitando os futuros profissionais para a modelação tridimensional, registro digital e mapeamento de precisão. Sendo o território de Ródão uma referência incontornável no panorama arqueológico nacional, esta iniciativa vem beneficiar ainda do crucial apoio logístico e científico da Associação de Estudos do Alto Tejo, uma entidade com um longo historial de investigação e salvaguarda do património na região. Está concretizado mais um sonho da população de Ferreira do Zêzere. Há muito que eram exigidas condições com dignidade e conforto para a praia fluvial de Bairrada, Bairradinha. Por vicissitudes diversas, só agora estão prontas e já a funcionar. A inauguração das infraestruturas de apoio teve lugar no passado sábado, dia 13, dia do feriado municipal. Bruno Gomes, presidente da Câmara Local, dava conta que este era um desejo antigo para um espaço que faz aproximar a população do Rio Zêzere.
6: Hoje é um dia muito importante para Ferreira do Zêzere e para a Bairrada Bairradinha. Concretizamos um projeto há muito desejado pela população ferreirense e por todos aqueles que visitam este magnífico espaço da Alfeira do Castelo do Bode. Estamos num dos locais mais belos do nosso concelho, um património natural único que importa valorizar e preservar. Com esta intervenção criámos melhores condições de conforto, segurança e acessibilidade, tornando este espaço mais acolhedor para residentes e para os visitantes. Este investimento representa uma aposta clara na valorização do nosso território, na qualidade de vida das nossas populações e na afirmação de Ferreira do Zêzere como um destino de excelência para o turismo de natureza

0: que o pior inimigo do ambiente são os ambientalistas. E aquela afirmação deixou-me a pensar se não tem de facto alguma razão de ser. Enfim, isto é uma obra digna, uma obra que ajuda um território, porque eu acho que estes territórios que estão mais no interior têm mais dificuldades em manter as pessoas, e nós temos que fazer esse trabalho. Os objetivos que nós temos para o Pacto para o Interior, que é precisamente dotar estes territórios de ferramentas como esta para poderem ser atrativos para quem aqui está e ser atrativos para quem possa eventualmente vir, do ponto de vista do turismo, do ponto de vista da agricultura, são atividades que podem e devem ser desenvolvidas e incrementadas neste território.
1: Bruno Gomes vê assim concretizado um desejo que tomou em mãos desde o primeiro dia que assumiu a Câmara Municipal de Ferreira do Zezer.
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3: Agora o tempo, a previsão meteorológica para este fim de semana. Para amanhã, céu pouco nublado, limpo, possibilidade de aguaceiros dispersos, acompanhados de trovoada. O céu vai estar pouco nublado, limpo, vento fraco a moderado e a pequena subida de temperatura. Para o próximo domingo, céu pouco nublado, limpo, também possibilidade de ocorrência de aguaceiros acompanhados de trovoada, vento fraco a moderado e pequena subida de temperatura. Neste momento, será nosso Jardim com 27 graus.
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Kingdom of Fear é Cameron Whitecamp. 16 minutos depois das 18 horas, de novo bem-vindos. Serão estão a jardim ainda com 27 graus. Um bom fim de semana. Boa viagem se vai na estrada. São os melhores temas da atualidade. Agora, Sandro Silva, esse remake de Pump It Up, momento certo para aumentar o volume do seu rádio, é para refrescar. Fique desse lado.

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Back to Friends, o Nova York no Samba. Sexta-feira, 19 de junho, Sernesto Bonjardim com 27 graus, um bom regresso a casa, um excelente fim de semana ao ritmo dos melhores temas da atualidade. Agora com The Second Voice, continua em alta rotação na playlist da colaboração este Let Me Be. 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

Milky, David Guetta, Just The Way You Are, um remake desse clássico Music Sounds Better With You, de Stardust, agora com uma roupagem bem diferente. Lá atrás, I Just Might, de Bruno Mars. Praticamente 4 minutos para as 19 horas, Shakira e Burna Boy com Die Die para os últimos acordes. A hora certa, o simultâneo informativo com a Antena 1 e depois a terceira hora com as melhores recordações da música.

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4: Sete horas no continente e na Madeira. Seis nos Açores. Estamos de volta à informação com a Susana Barros. Susana, a esta hora, no topo da atualidade, o que nos trazes?
5: O preço dos combustíveis que vai baixar na próxima semana. Menos 10 cêntimos no gasóleo, menos 5 na gasolina. Depois do chumbo da reforma laboral no Parlamento, o Primeiro-Ministro garante que vai insistir nas alterações às leis do trabalho. Rui Tavares do Livre pede reflexão a Luís Montenegro. Silva Peneda, antigo ministro do PSD, entende que o governo não tinha alternativa perante as exigências do Chega.
4: 21 graus a esta hora no Porto e também em Ponta Delgada, 23 em Coimbra e no Funchal, 26 em Lisboa, 28 em Faro. Edição das 7 no programa da tarde com Susana Barros.
5: As contas são da Associação de Revendedores de Combustíveis. O preço dos combustíveis vai baixar na próxima semana. Um alívio no bolso dos portugueses, afirma Mafalda Trigo na ANAREC.
6: A próxima semana terá em média uma baixa de 10 cêntimos no gasóleo e de 5 cêntimos na gasolina. Entre segunda e terça-feira, os consumidores já poderão abastecer o mais barato.
7: Contabilizando já a mexida no ISP.
6: Exatamente. Uma descida considerável, já é um alívio nos bolsos dos portugueses. Agora, não quer dizer que, se as coisas se mantiverem estáveis, que vai acontecer uma baixa novamente na semana seguinte.
5: Mafalda Trigo, da ANAREC, entrevistada pela jornalista Alexandra Madeira. Um alívio no bolso dos portugueses, esta descida do preço dos combustíveis. Mais negros são os números de mortes nas estradas em Portugal. Este ano já morreram 227 pessoas em acidentes. É um aumento de 25% em relação ao mesmo período do ano passado. São dados ainda provisórios da GNR, mas que confirmam que há mais de 70 mil acidentes nas estradas portuguesas desde janeiro e até ao dia de ontem. Nem a negociação à última hora salvou a reforma laboral, mas o Primeiro-Ministro garante que vai insistir. Luís Montenegro lamentou o chumbo no Parlamento esta tarde, acusou André Ventura de pôr em causa a sustentabilidade da Segurança Social ao insistir na descida da idade da reforma, mas afirmou que as alterações à legislação do trabalho continuam a ser um objetivo do Governo.
8: O Governo não vai desistir de dar a Portugal condições para que o país seja mais competitivo, seja mais produtivo e, por via disso, se possam gerar mais oportunidades de emprego e pagar melhores salários. Esse objetivo é central e vai permanecer intacto nas políticas e nas propostas do Governo. Saberemos fazer a leitura política para recolocar este tema no tempo e no modo que forem convenientes. Isso será uma análise que farei no futuro.
5: Em Bruxelas, esta tarde, no final do Conselho Europeu, Luís Montenegro reafirmou também a confiança na Ministra do Trabalho.
8: Confiança absoluta. A Ministra do Trabalho Solidariedade e Segurança Social mais não fez do que apresentar a posição do Governo. E a posição do Governo é inamovível, intocável. É da Senhora Ministra e é a minha. E, portanto, a confiança é uma questão que nem sequer se coloca, honestamente.
5: Montenegro a reafirmar assim a confiança na ministra Palma Ramalho. Para José Silva Peneda, antigo ministro do PSD e presidente do Conselho Económico e Social, seria uma irresponsabilidade mexer na idade da reforma, como pretendia o Chega.
9: Daqui a 40 anos, um terço da população vai ser idosa, são pensionistas. Portanto, nós estamos aqui perante um problema que obriga uma grande reforma em termos de segurança social, desde logo no sistema de financiamento. Isso passa por medidas muito, muito sérias, muito responsáveis, e não é com medidas demagógicas e irresponsáveis, como propunha ou Chega, no sentido de antecipar a idade da reforma. Portanto, se esta era uma condição imposta pelo sindicalista Chega, porque o Ventura hoje é mais sindicalista do que líder político, seria uma total irresponsabilidade. Portanto, para mim isto é muito bem em recusar essa condição.
5: O chumbo do pacote laboral no Parlamento não foi uma derrota do governo, no entender de Silva Penedo, aqui em declarações à RTP Antena 1, ele considera que este não era o momento para avançar com uma reforma laboral, mas sim com medidas concretas na área da economia, por exemplo, para aumentar a produtividade. Chumbada a proposta no Parlamento, o LIVRE diz agora esperar uma reflexão por parte do Primeiro-Ministro e pede a Luís Montenegro que permita ao Parlamento funcionar. Palavras de Rui Tavares em Belém, há pouco, no final de uma audiência com o Presidente da República, pedida pelo LIVRE. O deputado admitiu ver a governabilidade em dúvida e responsabiliza o Primeiro-Ministro.
10: Portugal, para a nossa política, o que nós vemos é que a situação, a governabilidade fica em dúvida. Mas, enfim, nós alertámos aqui mesmo, exatamente onde estamos, o Sr. Primeiro-Ministro para isto. Trata-se de uma direita radicalizada e cruel, e o Primeiro-Ministro tentou governar com ela, acreditou nela, andou este tempo todo a namorá-la, até ao momento em que acabou da maneira que acabou. Espero que o Sr. Primeiro-Ministro, enquanto líder do PSD, uma vez que vai ter um congresso do seu partido este fim de semana, faça a devida reflexão e se apresente ao país de outra forma.
5: Críticas de Rui Tavares, do LIVRE, no final de uma audiência com o Presidente da República para abordar o processo de revisão constitucional. António José Seguro recebeu esta delegação do LIVRE. Hoje, na próxima segunda-feira, vai receber o Bloco de Esquerda. A linha ferroviária de Cascais perdeu no ano passado quase 500 mil passageiros. Os números são da CP, enviados à Antena 1, numa linha que está com obras de modernização desde o final de 2022, e que espera novos comboios a partir de 2029. Com uma onda de calor à vista, a procura da linha de Cascais entre Lisboa, a partir de Lisboa e Cascais para ir à praia, aumenta, mas os atrasos e os comboios cheios fazem parte das queixas do dia-a-dia. Gonçalo Costa Martins.
11: Utilizei a primeira vez o ano passado e esta é a segunda vez.
12: Como é que estava da última vez?
11: Estava cheíssimo, não havia lugar para sentar.
12: Como é que está nesta altura aqui o ambiente?
11: Também está muito cheio e tivemos alguma dificuldade em entrar.
13: Eu apanho de um quarto para as oito e vêm cheios e muitas vezes atrasados. É tipo sardinha latada. As pessoas não têm espaço, vêm todas a abarrotar mesmo.
14: Como era meio-dia, pensámos que fosse uma hora que não tivesse tanta afluência, mas vinha cheio e depois com o calor é pior por causa dos cheiros e por causa de, pronto, da lotação, as pessoas coladas umas às outras é sempre mais complicado.
13: Amanhã está sempre muita gente, caótica.

0: É na véspera de chegar uma onda de calor prevista já para amanhã. A jornalista Rita Colasso ouviu os conselhos do Centro Social da Amareleja, onde as notícias são vistas como exageradas.
1: Se há pessoas com doutoramento em calor, são os habitantes da Amareleja.
2: Olha agora é notícia, está calor na Amareleja.
1: As notícias não assustam os mais experientes nesta matéria do Centro Social da Terra.
2: Nós aqui acabamos por estar um bocadinho habituados a estas temperaturas e a este modo de vida.
1: Tânia Garcia apresenta-se.
2: Sou a diretora técnica em substituição, a colega está de baixa e eu estou a substituí-la.
1: Para os 55 residentes do Centro Social da Amareleja, onde se conta uma senhora com 102 anos de vida, para eles as notícias vêm com um manifesto exagero.
2: Está calor, é verão, está calor. Eles não acham que seja uma coisa de notícia.
1: Sempre que o calor aperta, há um carrinho a circular várias vezes ao dia pelos corredores e um lembrete para beber água.
2: Hidratar aqui, nós estamos muito perto de Espanha, acaba por ser o recolhimento, a cesta durante a hora do calor. A hidratação, sempre muito importante. E nós acabamos por, a partir do final da tarde, é que se começa a viver. Refeições mais leves, com as saladas e os gaspachos, para refrescar. E acaba por ser assim.
1: Água, gaspacho e recolhimento na terra mais quente do país, onde o calor é um modo de vida.
0: Rita Colasso e os conselhos de quem sabe. Fica em prisão preventiva a madrasta acusada de matar uma criança de 8 anos em Valpaços. A medida foi conhecida esta tarde no Tribunal de Vila Pouca de Aguiar. A advogada Mónica Teixeira não vai recorrer da decisão.
3: Não vou recorrer. Vamos aceitar, até porque ela própria disse, tenho consciência e quero pagar pelo que fiz.
0: A advogada da mulher suspeita de matar uma criança de 8 anos em Valpaços vai ficar em prisão preventiva. A fechar, dou conta de uma colisão entre dois comboios no Reino Unido, no sul de Bedford. É uma informação que vamos naturalmente continuar a acompanhar.
4: Termina assim o programa da tarde desta sexta-feira. Voltamos segunda-feira. Susana, bom fim de semana.
0: Bom fim de semana, Karina.
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O Simple Red, Mick Hucknall, Stars, bem no início da década de 90. Sexta-feira, 19 de junho, se gosta do jardim com 26 graus, um bom regresso a casa. Desde já os votos de um excelente fim de semana. 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Agora hoje, In Excess com Mystify.

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7: Muito bem-vindos a este espaço de discos pedidos, sexta-feira, 19 de junho, desde já os votos de um bom fim de semana. Já sabe que pode participar e juntar-se a nós através do 274-800-021. A frase é simples, a publicidade é a alma do negócio. Invista em publicidade na Rádio Condestável. Pode escolher a sua música e juntar uma breve dedicatória. Sublinho, uma breve dedicatória. Neste espaço, então, pode escolher a sua música até às 21 horas, 274-800-021, o número de serviço para este espaço de discos pedidos. Sernás do Bom Jardim, ainda com 25 graus de temperatura, primeira participação, muito boa tarde.
8: Olá, boa tarde, Hugo Rafael.
7: Viva, falo com o nosso ouvinte.
8: Manuel Ramos, em Vila Velha de Ró.
7: Muito bem-vindo, vamos à nossa frase.
8: A publicidade é a alma do negócio, invista em publicidade na rádio, como sabe, o que é um bom instrumento.
7: E o primeiro tema deste espaço com uma breve dedicatória.
8: António Costa do Brás, sim, minha esposa, Dona Maria Força na guitarra e Cacilda de Castelo Branco, depois o que Marcos da Foz do Cobrão, um abraço a mim, depois o meu sujeito, com tudo bom, um beijinho e um abraço. A Marinha do Tamaral, também um beijinho e tudo bom, com as melhoras, Natália da Codicei de José Francisco, um beijinho, Leonor do Ancião Manas e um abraço ao filho, para o António Manuel Ramos da Marinha Grande, para os meus filhos, para os meus netos, para as minhas manas de Souto Brejo, para os abraços do Souto também e para todos os habitantes. Um beijinho à senhora, um abraço ao senhor e para o Rafael, até logo se Deus quiser.
7: Até uma próxima oportunidade, uma ótima noite e um bom fim de semana. Sim.

0: Velha França e com os tribalistas. E a próxima participação, muito boa tarde.
1: Boa tarde, Sr. Hugo.
0: Viva, falo com a nossa ouvinte.
1: A publicidade é a Manoel Rode de Santo Célio.
0: Muito bem-vindo. Vamos, a simpatia do Ribatejo. Vamos à nossa frase.
1: Alma do negócio, invista a Rádio Comercial, que é um bom investimento.
0: Seca Adegas para dedicar.
1: Olha, para dedicar a si e à sua mãe com um bom regresso a casa. A três funcionárias, que é a Zélia, a Carla Coelho e a Helena Dias. Maria Adília, Natália da Curceira, Georgina Tremagal, Luciana Torres Vales, Manuel Ramos Vila Velha de Ronda, Manuel João Girinhas, Carlos Dias Torres Vedas, Eduardo Gomes Santarém, Quitéria Bencrença, Maria Leonor de Anciães, Maria do Rosário Forença Nova, Maria do Rosário e Senhor Reis da Sertã, António Cravo de Tomares, Nina da Rosa, Hermínia de Marrazes, e até logo, até amanhã, se Deus quiser.
0: Até uma próxima, cuidado, uma ótima noite e boa audição.

0: Rumo ao telefone 274-800-021. Muito boa tarde.
1: Boa tarde, senhor. Como está?
0: Bem, muito obrigado. Falo com o nosso ouvinte. Bem-vindo à antena. Vamos à nossa frase.
1: Muito obrigado. A publicidade é o meu negócio. Isto é publicidade na rádio condição. Quer dizer, para o melhor investimento.
0: E o tema que escolhe?
1: Arthur e Márcia, vamos comer ao restaurante.
0: Ora, já a pensar no jantar, está na hora. Ora, e agora a breve dedicatória.
1: Quem ainda não jantou é aproveitar.
0: Claro que sim, claro que sim. Vamos então à breve dedicatória.
1: Sim, vai para si, para toda a sua família, com uma boa tarde de sexta-feira. Para todos que trabalham na Rádio Condução, vai para a Dona Jardina do Tramagal, um beijinho para ela, as suas melhoras, do Jerry e da filha também. Dona Marília Nourdiança, aos seus irmãos e aos seus filhos, Dona Quitéria de Becresco, Dona Rosete, Dona Joaquim de Dias do Gavião, Dona Rosário Mentevra, Dona Conceição do Sabogueiro, Dona Maria Adila do Coço, Sr. Tomás Martins, Provença Nova com Rápidas Senhoras, Sr. Manuel Ramos também do Coço, Sr. António Manuel Ramos da Marinha Grande, Sr. Manuel Ramos de Oliveira Ronaldo, sua esposa Dona Rosário e seu filho Carlito, Sr. Manuel Mitrião Caís, Sr. Joaquim Portugal, a senhora Mete de Figueira do Vinho, o senhor Paulo Januari, o senhor Carlos Dias de Torresedra, e vai para todas as pessoas que me estiverem a ouvir a tudo muito batalha, e para o senhor um bom fim de semana. Até à próxima, muito obrigado.
0: Até à próxima, obrigado, uma ótima noite e um bom fim de semana.

0: De regresso ao telefone ao 274-821, muito boa tarde.
1: Boa tarde, Sr. Hugo.
0: Viva, falo agora com a nossa ouvinte.
1: Maria Adília do Couto.
0: Bem-vinda, vamos à nossa frase.
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0: Amigos de sobreposta, para dedicar.
1: Para dedicar a Natália da Coticeira, Maria Lima de Pousa Presidencial, Maria do Rosário por Lança Nova, Georgina do Tramagal, Joaquina Dias do Gavião, Quitéria das Bancarenças, Irmina de Marral de Leiria, Manuel Raul, Paulo Januário de Valhascos, Luciano da Torre das Vargas, João Girinhas de Oledo, Manuel Ramos da Vila Velha de Rodão, Pedro da Comenda, Carlos Dias Torres Vedras, Eduardo Gomes de Santarém e para o Sr. António Cravo de Tomar, para vocês todos e da rádio e toda a auditória, até amanhã, se Deus quiser, uma boa noite.
0: Até a próxima oportunidade, uma ótima noite e boa audição.

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11: Estamos em linha consigo, sexta-feira, 19 de junho. Pode participar e juntar-se a nós através do 274-800-021. Já sabe que pode escolher a sua música preferida e juntar uma breve dedicatória. Repito, uma breve dedicatória. Muito boa tarde. E perdemos o contacto com o ouvinte que estava do outro lado da linha. Chamadas telefónicas a pregarem algumas partidas. De novo disponível então o 274-800-021. Mais alguém? Muito boa tarde.
12: Boa tarde, Sr. Bruno, está tudo
11: bem? Viva, falo com o nosso ouvinte
12: António Craven de Mar.
11: Muito bem-vindo, mais um pacote de amêndoas para a Páscoa, pode já anotar. Vamos à nossa frase.
12: A publicidade da alma do negócio, vai ser a publicidade da área contestável, é um bom investimento.
11: E o tema que escolhe?
12: Vamos ouvir António Calvário, Mocidade. É aquilo que me deixou muitas saudades.
11: Com certeza. E a dicatária?
12: É para dedicar para o Sr. António Costa para cima, o Sr. António Marano Marinha Grande, o Sr. Jorginho de Tramagal, tudo bom para esta família, o Sr. Jequinha Dias de Gavião, o Sr. Jequinha de Rebelo Fernando, o Sr. Manuel Ramos Vila Velha de Roda, o Sr. Maria Leonor de Ancião, o Sr. Quitéria Bencrença, o Sr. Luciano Torres das Vargens, o Sr. Paulo Januário de Baiasca, o Sr. Manuel Raul do Poço, Irmínio de Marraz e a Sra. Maria Adília do Poço. A todas estas senhoras e senhores, muito saúde para todas e para toda a sua família, para todo o auditório, muito saúde para todos, posso ouvir toda a família, tudo bom, amanhã estamos
11: com
12: outra vez.
11: Com certeza. Ótima noite e boa audição, excelente fim de semana.

0: António Calvário e a próxima participação. Muito boa tarde.
1: Boa tarde, Sr. Hugo. Está tudo bem?
0: Muito obrigado. Falo com a nossa ouvinte.
1: Quiterem bem, crianças.
0: Muito bem-vinda. Vamos à nossa frase.
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0: E o tema que escolhe?
1: O Roberto Carlos, a montanha.
0: Para dedicar.
1: Netinhos, filhos, marido, ao senhor e aos seus familiares, e não esquecendo os seus coleguinhas todos. Vai já aparecer o António Cravo Tomar, que deixou a porta aberta. António Manuel da Marinha Grande, Manuel Ramos de Vila Velha, Rosarinha Bento de Eves, Joaquina Dias do Gavião, Claudina das Arreciadas, Jorgina do Tramagal, as melhoras dela e da família, Artur Costa do Cano, Roberto do Casal da Águas do Verão, Leonor de Ancião, Joaquim Marcos da Foz do Cobrão, Glorinho Sumita de Alcaíns, João Geirinhas do Leite, Paulo de Valhaço, Natália da Codiceira, Luciana, Dília do Coço, Manuela Raul do Coço, Eduardo Gomes de Santarém, a Nena da Roda, um beijinho para todos. As rápidas melhoras dos doentinhos e quem tiver a fazer antes os parabéns. Pode ter um beijinho, tudo bom, bom fim de semana e até à próxima.
0: Até à próxima, obrigado, uma ótima noite e boa audição.

0: A Montanha, com o Roberto Carlos. Próxima participação, muito boa tarde.
1: Olá, Sr. Hugo, muito boa tarde.
0: Viva, falo com a nossa ouvinte.
1: Maria Leonor de Pousa Flores Ancião.
0: Bem-vindo à antena, vamos à nossa frase.
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0: O próximo tema, com a dedicatária.
1: Ao meu filho, às minhas manas, ao Sr. António Manuel da Marinha Grande, Sr. Manuel Ramos, esposa, e o filhote, o Carlitos de Vila Velha de Rodão, Dona Natália de Corticeira, Sr. António Cravo do Mar, Dona Georgina do Tramadal, um beijinho, Sr. Geirinha, Dona Quitéria de Bem-Crenças, Sr. Eduardo Gomes de Santarém, Dona Adília do Lar do Corso e o Sr. Manuel Raul, e para os meus locutores preferidos, o Rafael, Nina Nandinha e o Sr. Zé Carlos. Para todos, uma beijoca grande, uma boa noite e muito obrigado, Sr. Hugo, até amanhã.
0: Até uma próxima oportunidade, uma ótima noite e boa audição.

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1: Mais uma participação, muito boa tarde.
2: Olá, boa tarde, sou o Rafael, eu falo da Melinha Grande e chamo-me António Manuel Ramos.
1: Muito bem-vindo, vamos à nossa frase.
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1: Boa aposta, com certeza. E agora umas férias na praia e um passeio nas dunas, o Grupo Novo Rock, o GNR Radicatória.
2: Estou aqui perto dela, da praia. Olha, vem já para aí, para a minha amiga Marília Nós, para as florinhas, assim, um bom fim de semana para ela e para toda a família. Vai também para a dona Quitéria Bem Crença, a dona Joaquina Dias do Gavião, a dona Rosa Maria lá cima do Amarante, o seu filho Carlos, o Manuel António Rimial, a dona Justina Soares em Ponte Sora, a Dória e o Fernando e a família Betia e toda a gente daquela zona de Figueiredo dos Vinhos. Vai também para a dona Joaquina com um beijinho e as melhoras do género. Vai para a minha madrinha de rádio, Maria Lourdes Oliveira do Castelo Vido, um beijinho para ela e um grande abraço ao Carlos, senhor Carlos. Vai também para o senhor Carlos Padeiro de Castelo Branco e a dona Maria Afonso de Castelo Branco, senhor Carlos e as suas princesas de Torres Vedras, senhor Carlos Daniel de Teixe. Vai também Juca Lopes em Canudo, dona Juliana Serra em Porto Alegre, senhor de Comprato Mexicano, António Cravo, Jorginho de Alente das Melhores para ele, e bem grande abraço. O meu amigo, Manuel Ramos, beijinho a todos da Rosária e um grande abraço a seus filhos. Para ti, bom programa e boa noite. Já estamos prontos.
1: Com certeza. Uma ótima noite e um bom fim de semana. Boa audição.

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0: Estamos em linha consigo até às 21 horas. Pode participar e juntar-se a nós. Muito boa tarde.
8: Olá, Hugo.
0: Viva, falo com a nossa ouvinte.
8: Com a Natália da Codiceira.
0: Bem-vinda, vamos à nossa frase.
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0: José António Reis, para dedicar.
8: Posso ser o José António Reis. Queria que me amasses, pronto, pode
0: e
8: ser.
0: E a dedicatória?
8: Olha, para todos os meus amiguinhos e amiguinhas, um beijinho para eles todos, um bom fim de semana para todos. Hoje vai especial para o José António Reis, que faz 2 anos. Muitos parabéns e muitos beijinhos na companhia da Ana, do Miguel e do Gabriel e todos lá da família dele.
0: Muitos parabéns para o aniversariante.
8: Com muita saúde, que é o principal. E para ti, olha, um beijinho, um bom jantar e até logo.
0: Até uma próxima oportunidade, uma ótima noite, boa audição e muitos parabéns para todos os aniversariantes.

0: Próxima participação, muito boa tarde.
1: Boa tarde, Sr. Hugo.
0: Viva, falo com o nosso ouvinte.
1: Pedro Miguel da Comenda.
0: Bem-vindo à antena, vamos à nossa frase.
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0: Emanuel, para dedicar.
1: Para a minha senhora Angélica, para a senhora Adília do Curso, para o senhor Luciano Torres das Vargens, para a senhora Joaquina Dias de Gavião, para o senhor Mulher Ramos de Vila Velha de Roda, para o senhor Paulo Genoar de Valhascos e para si, Sorui, muito boa tarde. Muito gosto de ouvi-lo e até uma próxima.
0: Muito obrigado, uma ótima noite e boa audição. Seguimos com o Emanuel.

Rumo ao telefone 274-800-021. Muito. Perdemos o contacto com o ouvinte que estava do outro lado da linha. 274-800-021. Disponível para mais uma participação. Serás de uma jardim ainda com 23 graus de temperatura. Um bom fim de semana. Bom jantar para todos. Estamos em linha consigo. Pode ainda participar e juntar-se a nós. 274-800-021. É o número de serviço até às 21 horas. 91.3, 97.5, 107.0 e em radiocontestável.pt. É mais um espaço de discos pedidos na sua rádio preferida.

É mesmo o fim deste espaço de discos pedidos. Dentro de 3 minutos, a informação local e regional em antena. Uma ótima noite, excelente fim de semana, se for o caso, boas férias. Bom jantar para todos.

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2: Seguindo o que escreveu Fernando Pessoa, o melhor que há no mundo são as crianças, a Junta de Freguesia da Sertã proporcionou-lhes uma manhã diferente. A Alameda da Carvalha encheu-se de crianças para desfrutarem da iniciativa Freguesia da Pequenada, Telma Antunes.
3: A Alameda da Carvalha na Sertã recebeu hoje, dia 19 de junho, a terceira edição da Freguesia da Pequenada, iniciativa promovida pela Junta de Freguesias da Sertã. No Dia da Criança já são realizadas algumas atividades, porém a Junta decidiu criar este dia com o intuito de oferecer mais um dia às crianças e, ao mesmo tempo, proporcionar uma manhã de convívio e em contacto com a natureza, explicou Joaquim Alves, presidente da autarquia.
4: A Sertã está numa envolvência de natureza e trazer aqui as crianças também para este ambiente, na Alameda da Carvalha, com estas árvores aqui que promovem a sombra, é de facto tirar as crianças da escola, dos jardins de infância e dar-lhe aqui uma manhã bastante agradável, ao ar livre, e é saudável também, muito importante para as crianças.
3: Nesta manhã estiveram presentes os bombeiros voluntários da Sertã, com algumas atividades, como a visita aos caminhões. A Guarda Nacional Republicana também marcou presença com várias demonstrações.
4: Tem atividades aqui que são realizadas pelos bombeiros voluntários da Sertã, que temos aqui esta viatura muito antiga, que é o réu, em que todas as crianças adoram esta viatura, tirar fotografias, entrar, mexer. Nos caminhões dos bombeiros temos os insufláveis e depois a GNR também traz aí vários equipamentos para demonstrar às crianças os equipamentos que têm para atuar, quer com os canídeos, com os cães, quer com os barcos, quer com as motas, quer com os carros. Pronto, de alguma forma fazem uma demonstração às crianças daquilo que é a atividade da GNR na defesa das pessoas.
3: Outra atividade que a Junta da Freguesia da Sertã está a preparar é o convívio de idosos que decorre todos os anos na Senhora dos Remédios.
4: Amanhã temos o convívio de idosos da Freguesia da Sertã, que é realizado anualmente na Senhora dos Remédios, em colaboração com a Paróquia da Sertã e com a Comissão do Santuário da Senhora dos Remédios, mas só para pessoas recenseadas na Freguesia da Sertã. Ou seja, mas se um membro do casal não estiver recenseado na Freguesia da Sertã, desde que um membro do casal esteja recenseado, podem participar, podem se inscrever, em que temos a missa. Amanhã temos a presença do Senhor Bispo Dom Pedro Fernandes, que vai celebrar a missa, e depois temos o almoço e depois temos uma tarde de animação e ao final da tarde temos um lanche.
3: Devido às tristezas e despesas que a tempestade Christine trouxe ao concelho, a Junta decidiu avançar, tanto com a Freguesia da Pequenada como com o convívio de idosos. Segundo Joaquim Alves, é necessário dar alegria às pessoas, pois elas estão fartas de tristeza.
4: Por isso é que nós decidimos avançar com a Freguesia da Pequenada e também com o convívio de idosos, porque temos que dar alegrias às pessoas. Fartas de tristezas, a tempestade trouxe bastante tristezas, bastantes prejuízos, e por isso não queríamos parar e demos seguimento às atividades que tínhamos, quer com o Dia da Freguesia realizado na semana passada, quer hoje com a Freguesia da Pequenada, quer amanhã com o convívio de idosos, que vamos ter cerca de 400 idosos na Senhora dos Remédios.
3: A Freguesia da Pequenada é organizada pela Junta de Freguesias da Sertã e conta com o apoio do Agrupamento de Escolas e da Santa Casa da Misericórdia da Sertã.
2: Freguesia da Pequenada a proporcionar uma manhã diferente aos mais novos da Freguesia da Sertã, uma iniciativa que vai já na sua terceira edição. A Universidade de Arqueologia da Universidade do Minho está a desenvolver um campo-escola de arqueologia no concelho de Vila Velha de Ródão. Esta iniciativa, que arrancou no passado dia 15, vai prolongar-se até ao próximo dia 11 de julho e visa proporcionar aos estudantes universitários uma imersão prática na arqueologia de campo da última geração. Coordenado pelo professor Telmo Pereira, este campo-escola foi desenhado para garantir a necessária experimentação prática, para garantir a necessária experiência prática dos estudantes em contexto real Real de Trabalho. Ao longo de quase um mês, os participantes vão ter a oportunidade de desenvolver competências específicas em três áreas fundamentais da arqueologia moderna: a prospeção arqueológica, identificação de potenciais sítios de interesse, a escavação arqueológica, aplicando metodologias rigorosas de intervenção no terreno, a utilização de ferramentas digitais e topografia, capacitando os futuros profissionais para a modelação tridimensional, registro digital e mapeamento de precisão. Sendo o território de Ródão uma referência incontornável no panorama arqueológico nacional, esta iniciativa vem beneficiar ainda do crucial apoio logístico e científico da Associação de Estudos do Alto Tejo, uma entidade com um longo historial de investigação e salvaguarda do património na região. Está concretizado mais um sonho da população de Ferreira do Zêzere. Há muito que eram exigidas condições com dignidade e conforto para a praia fluvial de Bairrada, Bairradinha. Por vicissitudes diversas, só agora estão prontas e já a funcionar. A inauguração das infraestruturas de apoio teve lugar no passado sábado, dia 13, dia do feriado municipal. Bruno Gomes, presidente da Câmara Local, dava conta que este era um desejo antigo para um espaço que faz aproximar a população do Rio Zêzere.
5: Hoje é um dia muito importante para Ferreira do Zêzere e para a Bairrada Bairradinha. Concretizamos um projeto há muito desejado pela população ferreirense e por todos aqueles que visitam este magnífico espaço da Alfeira do Castelo do Gordo. Estamos num dos locais mais belos do nosso concelho, um património natural único que importa valorizar e preservar. Com esta intervenção criámos melhores condições de conforto, segurança e acessibilidade, tornando este espaço mais acolhedor para residentes e para os visitantes. Este investimento representa uma aposta clara na valorização do nosso território, na qualidade de vida das nossas populações e na afirmação de Ferreira do Zêzere como um destino de excelência para o turismo de natureza, lazer e bem-estar.
2: Esta praia fluvial foi pródiga em avanços e recuos e Silvério Regalado, secretário de Estado da Administração Local e Ornamento do Território, que inaugurou oficialmente aquelas infraestruturas, deixou uma reflexão de que os valores ambientais devem estar sempre de mão dada com a ação governativa, e foi o que ali se passou.
6: A conjugação entre a utilização humana e a preservação dos valores ambientais deve estar sempre presente na ação governativa. Um dia ouvi alguém dizer, não vos vou dizer quem, que o pior inimigo do ambiente são os ambientalistas. E aquela afirmação deixou-me a pensar se não tem de facto alguma razão de ser. Enfim, isto é uma obra digna, uma obra que ajuda um território, porque eu acho que estes territórios que estão mais no interior têm mais dificuldades em manter as pessoas, e nós temos que fazer esse trabalho. Os objetivos que nós temos para o Pacto para o Interior, que é precisamente dotar estes territórios de ferramentas como esta para poderem ser atrativos para quem aqui está e ser atrativos para quem possa eventualmente vir, do ponto de vista do turismo, do ponto de vista da agricultura, são atividades que podem e devem ser desenvolvidas e incrementadas neste território.
2: Bruno Gomes vê assim concretizado um desejo que tomou em mãos desde o primeiro dia que assumiu a Câmara Municipal de Ferreira do Zêzere.
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0: Previsão meteorológica para este fim de semana. Para amanhã, céu pouco nublado a limpo, pode contar com aumento de temporário de nubosidade, com possibilidade de ocorrência de aguaceiros acompanhados de trovada durante a tarde, vento fraco a moderado e pequena subida de temperatura. Para o próximo domingo, céu pouco nublado a limpo, com aumento de temporário de nubosidade e possibilidade de ocorrência de aguaceiros e trovada, vento fraco a moderado e pequena subida de temperatura. Neste momento, Senão Estão a Jardim, com 23 graus.
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1: São 22 horas.
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2: Boa noite, um bom fim de semana, são 23 horas.
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4: Seguindo o que escreveu Fernando Pessoa, o melhor que há no mundo são as crianças, a Junta de Freguesia da Sertã proporcionou-lhes uma manhã diferente. A Alameda da Carvalha encheu-se de crianças para desfrutarem da iniciativa Freguesia da Pequenada, Telma Antunes.
5: A Alameda da Carvalha na Sertã recebeu hoje, dia 19 de junho, a terceira edição da Freguesia da Pequenada, iniciativa promovida pela Junta de Freguesias da Sertã. No dia da criança já são realizadas algumas atividades, porém a Junta decidiu criar este dia com o intuito de oferecer mais um dia às crianças e, ao mesmo tempo, proporcionar uma manhã de convívio e em contacto com a natureza, explicou Joaquim Alves, presidente da autarquia.
6: A Sertã está numa envolvência de natureza e trazer aqui as crianças também para este ambiente, na Alameda da Carvalha, com estas árvores aqui que promovem a sombra, é de facto tirar as crianças da escola, dos jardins de infância e dar-lhe aqui uma manhã bastante agradável, ao ar livre, e é saudável também, muito importante para as crianças.
5: Nesta manhã estiveram presentes os bombeiros voluntários da Sertã, com algumas atividades, como a visita aos caminhões. A Guarda Nacional Republicana também marcou presença com várias demonstrações.
6: Tem atividades aqui que são realizadas pelos bombeiros voluntários da Sertã, em que temos aqui esta viatura muito antiga, que é o réu, em que todas as crianças adoram esta viatura, tirar fotografias, entrar, mexer. Nos caminhões dos bombeiros temos os insufláveis e depois a GNR também traz aí vários equipamentos para demonstrar às crianças os equipamentos que têm para atuar, quer com os canídeos, com os cães, quer com os barcos, quer com as motas, quer com os carros. Pronto, de alguma forma fazem uma demonstração às crianças daquilo que é a atividade da GNR na defesa das pessoas.
5: Outra atividade que a Junta da Freguesia da Sertã está a preparar é o convívio de idosos, que decorre todos os anos na Senhora dos Remédios.
6: Amanhã temos o convívio de idosos da Freguesia da Sertã, que é realizado anualmente na Senhora dos Remédios, em colaboração com a Paróquia da Sertã e com a Comissão do Santuário da Senhora dos Remédios, mas só para pessoas recenseadas na Freguesia da Sertã. Ou seja, mas se um membro do casal não estiver recenseado na Freguesia da Sertã, desde que um membro do casal esteja recenseado, podem participar, podem se inscrever, em que temos a missa. Amanhã temos a presença do Senhor Bispo Dom Pedro Fernandes, que vai celebrar a missa, e depois temos o almoço e depois temos uma tarde de animação e ao final da tarde temos um lanche.
5: Devido Devido às tristezas e despesas que a tempestade Christine trouxe ao concelho, a Junta decidiu avançar, tanto com a freguesia da Pequenada como com o convívio de idosos. Segundo Joaquim Alves, é necessário dar alegria às pessoas, pois elas estão fartas de tristeza.
6: Por isso é que nós decidimos avançar com a freguesia da Pequenada e também com o convívio de idosos, porque temos que dar alegrias às pessoas. Fartas de tristezas, a tempestade trouxe bastante tristezas, bastantes prejuízos, e por isso não queríamos parar e demos seguimento às atividades que tínhamos, quer com o dia da freguesia realizado na semana passada, quer hoje com a freguesia da Pequenada, quer amanhã com o convívio de idosos, que vamos ter cerca de 400 idosos na Serra dos Remédios.
5: A freguesia da Pequenada é organizada pela Junta de Freguesias da Sertã e conta com o apoio do Agrupamento de Escolas e da Santa Casa da Misericórdia da Sertã.
4: Freguesia da Pequenada a proporcionar uma manhã diferente aos mais novos da freguesia da Sertã, uma iniciativa que vai já na sua terceira edição. A Universidade de Arqueologia da Universidade do Minho está a desenvolver um campo-escola de arqueologia no concelho de Vila Velha de Ródão. Esta iniciativa, que arrancou no passado dia 15, vai prolongar-se até ao próximo dia 11 de julho e visa proporcionar aos estudantes universitários uma imersão prática na arqueologia de campo da última geração. Coordenado pelo professor Telmo Pereira, este campo-escola foi desenhado para garantir a necessária experimentação prática, para garantir a necessária experiência prática dos estudantes em contexto real de trabalho. Ao longo de quase um mês, os participantes vão ter a oportunidade de desenvolver competências específicas em três áreas fundamentais da arqueologia moderna: a prospeção arqueológica, identificação de potenciais sítios de interesse, a escavação arqueológica, aplicando metodologias rigorosas de intervenção no terreno, a utilização de ferramentas digitais e topografia, capacitando os futuros profissionais para a modelação tridimensional, registro digital e mapeamento de precisão. Sendo o território de Ródão uma referência incontornável no panorama arqueológico nacional, esta iniciativa vem beneficiar ainda do crucial apoio logístico e científico da Associação de Estudos do Alto Tejo, uma entidade com um longo historial de investigação e salvaguarda do património na região. Está concretizado mais um sonho da população de Ferreira do Zêzere. Há muito que eram exigidas condições com dignidade e conforto para a praia fluvial de Bairrada, Bairradinha. Por vicissitudes diversas, só agora estão prontas e já a funcionar. A inauguração das infraestruturas de apoio teve lugar no passado sábado, dia 13, dia do feriado municipal. Bruno Gomes, presidente da Câmara Local, dava conta que este era um desejo antigo para um espaço que faz aproximar a população do Rio Zêzere.
7: Hoje é um dia muito importante para Ferreira do Zêzere e para a Bairrada Bairradinha. Concretizamos um projeto há muito desejado pela população ferreirense e por todos aqueles que visitam este magnífico espaço da Alfeira do Castelo do Bode. Estamos num dos locais mais belos do nosso concelho, um património natural único que importa valorizar e preservar. Com esta intervenção criámos melhores condições de conforto, segurança e acessibilidade, tornando este espaço mais acolhedor para residentes e para os visitantes. Este investimento representa uma aposta clara na valorização do nosso território, na qualidade de vida das nossas populações e na afirmação de Ferreira do Zêzere como um destino de excelência para o turismo de natureza, lazer e bem-estar.
4: Esta praia fluvial foi pródiga em avanços e recuos e Silvério Regalado, secretário de Estado da Administração Local e Ordenamento do Território, que inaugurou oficialmente aquelas infraestruturas, deixou uma reflexão de que os valores ambientais devem estar sempre de mão dada com a ação governativa, e foi o que ali se passou.
8: A conjugação entre a utilização humana e a preservação dos valores ambientais deve estar sempre presente na ação governativa. Um dia ouvi alguém dizer, não vos vou dizer quem, que o pior inimigo do ambiente são os ambientalistas. E aquela afirmação deixou-me a pensar se não tem de facto alguma razão de ser. Enfim, isto é uma obra digna, uma obra que ajuda um território, porque eu acho que estes territórios que estão mais no interior têm mais dificuldades em manter as pessoas, e nós temos que fazer esse trabalho. Os objetivos que nós temos para o Pacto para o Interior, que é precisamente dotar estes territórios de ferramentas como esta para poderem ser atrativos para quem aqui está e ser atrativos para quem possa eventualmente vir, do ponto de vista do turismo, do ponto de vista da agricultura, são atividades que podem e devem ser desenvolvidas e incrementadas neste território.
4: Bruno Gomes vê assim concretizado um desejo que tomou em mãos desde o primeiro dia que assumiu a Câmara Municipal de Ferreira do Zêzere.
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2: A previsão meteorológica para amanhã, céu muito nublado limpo, pode contar também com a nubosidade e a possibilidade de ocorrência de aguaceiros e trovoadas, vento fraco a moderado e pequena subida da temperatura. Para o próximo domingo, céu pouco nublado limpo, também a possibilidade de aguaceiros acompanhados de trovoada, vento fraco a moderado e pequena subida de temperatura. Neste momento, serás num jardim com 20 graus. Uma ótima noite, tenha um excelente fim de semana.
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1: Uma ótima noite e um excelente fim de semana. É a Linha da Amizade de regresso. Sexta-feira, 19 de junho, pode participar e juntar-se a nós até à 1 da manhã, 274-800-021. Número de serviço, também pode enviar a sua SMS para o 965-109-674. Muito boa noite.
2: Olá, boa noite, Hugo.
1: Viva, falo com o nosso ouvinte.
2: O Quarto, o Calvário Amarante.
1: Bem-vindo à antena, Luís Jorge, no início deste espaço, a dedicatária.
2: Sim, olha, quero mandar um abraço já para si, vai para toda a sua família, que tenha um bom regresso a casa, que tenha um bom fim de semana, e vai para todo o trabalho aí na rádio, vai para todos, estão parabéns, vai para a minha mãe.

0: Minha irmã vai ter florzinho, um abraço para ele, para a esposa, para os filhotes e para os pais, e toda a família tem um fim de semana. É para o Miguel e para a família dele e as coisas dele. E vai também para o Santo Manuel Ramos da Marinha Grande, um abraço para ele e um bom fim de semana. E vai para o António Manuel, para ele e para a esposa, para o filhote e para toda a família. Para toda a família que tenha um bom fim de semana. E vai para a Georgina, vai para o Sr. Artur, e vai para o Sr. Justino, vai para o Sr. Carlos Padeiro, seria para toda a família. E aqueles que falam aqui do Norte, manda um abraço para eles, e para as senhoras manda um beijinho para elas também, tudo bom, tenham um bom fim de semana. E para si, manda um abraço, desejo um bom fim de semana, coisas para o Hugo, e até uma próxima, tá, Hugo Rafael?
1: Até uma próxima, obrigado, uma ótima noite e boa audição, Luís Jorge, nos próximos minutos.

0: Rumo ao telefone, mais uma participação. Muito boa noite.
1: Olá, menino Hugo.
0: Viva, falo com a nossa ouvinte.
1: Fala agora a Rosa da Casa com a Maria Amarante.
0: Ora, muito bem-vinda. Vamos à sua dedicatória para o próximo tema.
1: Vai para o menino Hugo e vai também para toda a sua querida família. Vai para os meus filhos Noras e Netos. O Manuel António Rio Leão, vai para o senhor António Ramos, vai para a senhora BT, vai também para, para a Jorzina, vai para o senhor António Ramos, Manuel Ramos, e vai também, olha, para, para o senhor Justino, para o senhor Túlio, para todos os nossos amigos, já estão ninguém. Beijinhos e abraços, tudo bom, bom fim de semana, beijinho e beijinhos.
0: Bom fim de semana, uma ótima noite e boa audição. A habitual pausa comercial, depois o pedido da nossa ouvinte de Amarante.
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0: Os 4:30 e a próxima participação. Muito boa noite.
1: Boa noite. E a Glorita da Laís.
0: Sim, muito boa noite. Bem-vinda. É. Vamos receber o José António Reis, a dedicatória.
1: Olha, pedi a Susan Laís, um beijinho. Pedi às Manuelas todas. E ao Manuel Mitre e à Teresa, ver para lá ouvir. E pedi ali para cima para os hortos do meio, ela conhece. E pedi para toda a gente, estou-me de ar para eles e para elas. Esteja tudo ouvido. E pedi a ser a posta batalha, espero por lá ouvir também tudo bom. E a Rosarinha, a vez possa seja por lá ouvir. E pedi aos poderes todos. E aos taxistas e aos bombeiros, tudo bom. E para si também, o resto boa noite, faça boa viagem, é preciso. E um bom fim de semana.
0: Deus, um bom fim de semana, uma ótima noite e boa audição. Seguimos com o José António Reis.

0: chega.
1: Rumo ao telefone, muito boa noite.
2: Olá, boa noite, Hugo Rafael.
1: Viva, fala agora com o nosso ouvinte.
2: Manuel Ramos em Vila Velha de Ródão.
1: Muito bem-vindo, vamos receber os Némanos para animar, para despertar a dedicatória.
2: Olha, um beijinho à senhora, um abraço ao senhor, desculpem-me todos, mas eu era para ter entrado à noite e esqueci-me de dedicar esta música à pessoa que vou dedicar, que é o José António Reis, que faz 2 anos, o filho do marido do Rosário e do Dr. Reis, que passa muitos na companhia dos filhos Miguel e Gabriel e da esposa, dos pais, olha, de nós todos, que fazemos parte de uma família muito grande. Que daqui a um ano eu cá esteja para dedicar novamente o seu aniversário e para o Rafael um abraço amigo e até logo, até amanhã, se Deus quiser.
1: Muitos parabéns para todos os aniversariantes, uma ótima noite e boa audição hoje, né, mano?

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10: Uma ótima noite, um excelente fim de semana, sexta-feira, 19 de junho, até à 1 da manhã. Pode participar e juntar-se a nós. Muito boa noite, ouvinte.
11: Boa noite, senhor. Como está?
10: Muito obrigado. Agora falo com o nosso ouvinte. Muito bem-vindo, vamos receber Artur e Márcia. Vai tudo comer ao restaurante. Já a pensar na ceia, porque o jantar já lá vai, naturalmente. Okay. Vamos à dedicatória.
11: Vai para sempre a todos a família, com uma semana e um bom regresso a casa e um bom fim de semana para todos que trabalham na Rádio Contestável. Vai para a Dona Jorge, Ana Maria aqui do Oledo, Dona Jorgina do Tramagal, um beijinho para ela, as senhoras do Gerton e da filha, Dona Maria Leroy de Ancião, suas irmãs e seu filho, Dona Quitéria de Mencrenças, Dona Marisa Casa Branca, Dona Glorinha de Alcaiz, Dona Conceição do Sambuqueiro, Dona Silvina das Aradas com Rápidas Senhoras, Dona Joaquina Dias do Gavião, Dona Rosário Mendes Tavra, Dona Maria Afonso de Castelo Branco, Dona Lourdes de Castelo de Vida e seu marido com Rápidas Melhoras, Dona Rosário de Vila Velha de Rodão e seu marido e seu filho, Senhora Justina Miró de Reis, Senhora Milcar, e vai para todas as pessoas que me estiverem a ouvir a todos, muito boa noite, e para o senhor Hugo, até à próxima, um bom fim de semana e muito obrigada.
10: Muito obrigado, uma ótima noite e boa audição. É Artur e Márcia nos próximos minutos.

0: Avançamos para o telefone para o 274-821. Muito boa noite.
1: Olá, boa noite, Sr. Rafael. Boa noite a todos os ouvintes. Eu falo da Marinha Grande e chamo-me António Mamorra.
0: Muito bem-vindo. Vamos à sua dedicatória para o próximo tema.
1: Olha, vai para a menina em roda e família, vai para a Dona Joaquina Dias do Gavião, vai também para a Dona Quitéria Benqueira e família, a Dona Maria Rosa lá acima do Amarante, beijinho para essa senhora, e na roça ao seu filho Carlos. Vai também para o Manuel António de Rimião, a Dona Justina Soares em Ponte Sora, a Dora e o Fernando, e toda a família IBT em Figueira dos Vinhos, e para aquela gente toda. Vai para a Georgina do Termagal, aqui me manda um beijinho, e vai é as melhores do seu genro e a restante família, se está alguém fora do seu genro que tiver doente, é em geral para a família. Vai também para a minha madrinha da rádio, onde estava, a Maria Lourdes Olivença de Castelo Vido, um beijinho para ela, e um bom fim de semana, e um grande abraço para o seu marido Carlos. Vai para o Carlos de Miura do Teixo, senhor Carlos e a sua experiência em Torres Vedras, senhor Carlos Padeiro e família, em Castelo Branco, e Dona Maria Afonso, também com um beijinho, com respeito, também em Castelo Branco. Joaquina Serra em Porto Alegre, vai para Maria Leonor, para a sua agência e toda a família, vai para o Joaquim Lopes em Paú, o senhor Artur Costa do Cano, também vai as melhoras do Jorginho, que ele de vez em quando esquece do carteiro aqui da Marinha, vai também para o senhor António Cravo e família, e também para o meu grande amigo, Manuel Ramos, um grande abraço, amigo, um bom fim de semana, um beijinho à esposa a rezar e um grande abraço ao seu filho Carlos. Para si, olha, da sua fã, sua admiradora, com devido respeito, um bom fim de semana e tudo bom e para toda a gente, fiquem todos com Deus e obrigado.
0: Até uma próxima oportunidade, uma ótima noite e boa audição. Ponto final nesta hora 1 da Linha da Amizade. Depois das 0 horas, vamos continuar a fazer-lhe companhia.

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1: Uma ótima madrugada, sábado 20 de junho, 274-800-021 é o nosso número de serviço. Já sabe que pode participar e juntar-se a nós até à 1 da manhã. Rumo ao telefone, muito boa noite.
2: Boa noite.
1: Viva, falo com o nosso ouvinte.
2: Joaquim Lopes de Paulo.
1: Muito bem-vindo. Chiquiquita dos Aba para recordar e dedicar.
2: É para o Sr. António Manuel de Maria Grande, de Chorinha Aberta. Para Carlos Damir do Tejo, marido do José Vinícius Castelo de Vida, as meus para o marido, Maria José Chambel e Dona Bernardina de Abrantes, João José do Porto Santo, Paulo do Leite, Eduardo dos Medicamentos, Manuel Ramos, Júlio Vez Roda, um abraço a mim, uma boa noite e um bom fim de semana. António Costa de Braço de Cima, Joaquina Dias do Gavião, António Matos de Lousa, Emina Isabel Simões de Marraz, Dona Isabel da Torre das Valles, as melhores para ela, Rosário Bentevra, Amílcar de Valdo Pereiro, Maria José Grande de Casa Branca, João Girinho de Oledo, Sra. Maria Afonso e Dona Cristina de Cristal Branco, Paulo de Januário de Valhasques, Dona Georgina de Tremagal, as melhores para o Henry e para a filha, Georgina de Tremagal, Georgina, Jorinho de Alcanhês, assim é que é, Normalmente de Alcanhês e família, Sr. Afonso da Conceição, as melhores, Dona Conceição de Sabogueiras, Artur Costa do Cano, Justina Soares Pontor, marido de Jesus Cristal de Vida, Dona Coutinho de Carpinteiro, para toda a linha da amizade, para quem estiver a fazer ambos parabéns, para quem estiver doente rápido, as melhoras, uma boa noite, a continuação do meu programa e um bom fim de semana.
1: Uma ótima madrugada e boa audição, um excelente fim de semana.
2: Muito obrigado.
1: Até à próxima, obrigado. Muito boa noite. Chiquiquita, os ABBA.

segunda hora da Linha da Amizade, uma ótima madrugada para todos. 274-800-021 é o nosso número de serviço. Seguimos agora com o tema de parabéns com o Dinis Brites, pedido do nosso ouvinte Carlos Dias da Mier do Tejo. A música é para dedicar para o pai da Fernanda Branco, o senhor Fernando Branco, também para a Jorginho Tramagal, Maria Afonso de Castelo Branco, Hermínia Socorro de Marrazes, Rosete Casal de Águas do Verão, Joaquim Dias do Gavião, Paulo Januário de Valhascos e para todos os amiguinhos e amiguinhas da Linha da Amizade. Seguimos então com o tema de parabéns que dedicamos a todos os aniversariantes deste sábado 20 de junho. Um feliz dia de aniversário!

0: Mais uma participação do outro lado da linha. Muito boa noite.
1: Boa noite, senhor.
0: Viva, fala agora com a nossa ouvinte.
1: Bernardinha Dias Brandes.
0: Muito bem-vinda. Vamos daqui a pouco receber Rita Guerra e João Paulo Rodrigues, a dedicatória.
1: E a dedicatória vai para o senhor com um bom fim de semana para si, para os seus colegas e famílias, para o José António e família, vai para todos os nossos ouvintes e participantes, para todas as pessoas que eu costumo dedicar, vai para os meus filhos, para os meus netos e para o meu pequenino, e para todos os doentes, com rápidas melhoras, para quem fez anos durante a semana, os parabéns, para todos uma boa noite e um bom fim de semana. E para o senhor, um beijinho para si e para a sua mãe, um bom regresso e um bom descanso.
0: Muito obrigado, uma excelente madrugada e boa audição. A habitual pausa comercial, depois Rita Guerra e João Paulo Rodrigues.
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0: Linha da Amizade, hora 2, madrugada de sábado, 20 de junho. 274-800-021 é o nosso número de serviço.

Linha da Amizade é hora 2. Seguimos agora com Marco Paulo, pedido do nosso ouvinte Tomásia, em Cernache do Bom Jardim, dedica a toda a Linha da Amizade, a equipa da Contestável, em especial a Rosarinho, na Calvaria. Segue então o Marco Paulo, 274-800-021, é o nosso número de serviço. Até à 1 da manhã.

0: Agradeço ao telefone. Muito boa noite.
1: Olá, Rafael. Boa noite.
0: Viva. Falo agora com a nossa ouvinte.
1: Alentejana Maria Dolores Olivença, de Castelo Verde.
0: Muito bem-vinda à antena. Vamos receber o TOI daqui a pouco, a dedicatória.
1: A dedicatória, especialmente para si, com um grande beijinho para a sua mãe, para todos os seus colegas, para a nossa Maria de Rosário, especialmente para os seus netinhos. Para as priminhas, um grande beijinho, minhas queridas, para todas e as melhoras. Para os meus afilhados também, um grande beijinho para os três, sejam felizes. Para o casal Ramos, um beijinho para os três, especialmente para o Carlitos. Para o Carlos da Mira do Tejo e vai para todas as pessoas, para a Dona Joaquina do Gavião, todas as pessoas que eu costumo dedicar. Não vou dizer agora os nomes todos, sabem quem são, e os outros ouvintes que ouvem e não entram também merecem uma boa noite e uma santa, pronto, e uma santa semana que tenham. E as melhoras para os doentinhos, especialmente para o meu marido e para a senhora Joana, para o meu primo e para todos os doentinhos, as melhoras. E um grande beijinho, até amanhã e uma santa noite. Obrigada.
0: Até uma próxima oportunidade, uma excelente madrugada e boa audição. Seguimos com o TOI e o 274-800-021 é o nosso número de serviço até à 1 da manhã.

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0: Uma ótima madrugada para todos. É a segunda e última hora da linha da amizade. 274-800-021, o número de serviço. Pode participar e juntar-se a nós até à 1 da manhã. Mais um pedido que nos chegou através de SMS para 965-09674. Paulo Januário de Valhascos dedica este tema a toda a sua lista habitual, à equipa da Condestável, com votos de um bom fim de semana.

São mesmo os minutos finais deste espaço de linha da amizade, ainda irmãos, verdades, pedido do nosso ouvinte BT, de Figueiró dos Vinhos, dedica a todos os seus familiares, aos bombeiros de todo o país, em especial de Figueiró dos Vinhos, aos trabalhadores da Câmara de Figueiró dos Vinhos, para todos os ouvintes da Condestável, com votos de um bom fim de semana, e também para todo o pessoal da Proteção Civil. É o ponto final então neste espaço. Yolanda, os irmãos verdades para as despedidas. Uma ótima madrugada, bom trabalho, bom descanso, bons sonhos, boa viagem só na estrada. 91.3, 97.5, 107.0 e em radiocondestável.pt.

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